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1: 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Um estado chamado de Moisés. Ao ler as Escrituras, tenha sempre em mente que se trata de uma história de salvação e não de uma história secular. Que os personagens, de Adão a Jesus, são estados de consciência. Nas visões do juízo final de Blake, ele disse: deve ser entendido que as pessoas Moisés e Abraão não se referem aqui, mas estados significados por esses nomes conforme foram revelados ao homem mortal em uma série de revelações divinas, como estão escritos na Bíblia. Tendo visto a peça inteira, Blake acrescentou: quando você os aproxima, eles aparecem como multidões de nações à medida que o homem único se torna os muitos. Os primeiros cinco livros da Bíblia são chamados de Torá, ou Lei, com a

Abraão como símbolo do início da civilização. Mas o personagem notável registrado lá é o estado infinito e eterno chamado Moisés. A palavra Moisés é a antiga forma aperfeiçoada do verbo egípcio nascer. Portanto, é no estado de Moisés que algo está para nascer. Agora, no final da Torá, somos informados: Moisés, o servo do Senhor, morreu e o Senhor o sepultou. Mas ninguém sabe o lugar de seu sepultamento até hoje. Deuteronômio 34. Mas por quê? Porque Moisés está enterrado em você. Hoje, as pessoas tentam perpetuar a identidade de cada pessoa proeminente em algum museu. Em nosso país, diariamente são feitas viagens aos túmulos de nossos presidentes. Disseram-me que não existe um dia em que o túmulo de Kennedy não esteja coberto de flores, pois as pessoas choram e oram lá. Portanto, conhecemos o local do sepultamento de nossos presidentes e heróis. Mas ninguém conhece o local do sepultamento de Moisés. Representando o futuro de Israel em forma germinativa, é em Moisés, um estado enterrado no homem. E o plano de redenção de Deus é revelado. Agora, um israelita não é um descendente de Abraão segundo a carne, mas o eleito de Deus de qualquer nação. Quer você seja judeu, cristão ou muçulmano, Moisés. O futuro de Israel em forma germinativa está enterrado em você. E a palavra Israel significa governar como Deus. Tendo visto todo o padrão do plano de Deus na montanha, Moisés retorna e fala ao povo na primeira pessoa, no presente momento, dizendo: Eu sou o Senhor que vos tirou da terra do Egito, da casa da servidão. Você não terá outros deuses além de mim. Tenho dito isso. Moisés revela o nome de Deus e como eu sou. Ele não disse: Eu sou Moisés e o Senhor, mas Eu sou o Senhor. Reconhecendo sua verdadeira identidade, Moisés começa a fazer coisas maravilhosas, chamadas de sinais. Dando a Moisés a vara de Deus, o Senhor disse: Põe sobre ela a serpente de fogo e todo aquele que a vir, esteja doente ou angustiado, se crer, será curado. Todas essas belas imagens são literalmente verdadeiras quando o plano de Deus começa a se desdobrar em você. Somos informados de que Moisés não pôde entrar na terra prometida e que Josué, cheio de espírito de sabedoria, entrou e o povo seguiu. Josué é a palavra hebraica para Jesus. Moisés não pode entrar porque ele é o plano de Deus em forma germinativa. Josué é o seu desdobramento. Como diz a palavra: Eu sou o Senhor vosso Deus, o Santo de Israel, vosso Salvador, e além de mim não há Salvador. O plano se desdobra em Josué do Antigo Testamento e Jesus no Novo. Se Josué está cheio de sabedoria de Deus e Cristo é definido como o poder e a sabedoria de Deus, eles não são o mesmo ser? A gloriosa sabedoria de Deus em forma germinativa salva Israel ao puxar aquele ser para fora quando o germe irrompe. Então, o homem em quem isso acontece experimenta os sinais e maravilhas registrados nas Escrituras de maneira literal. Quem teria pensado que a vara de Deus com uma serpente de fogo era literalmente verdadeira? Contudo, sei que é o estado que você experimentará ao entrar na terra prometida. Não me importa quanto tempo você viva ou quanto tempo você possui, você morrerá por este mundo. Mas você está destinado a se mudar para a terra da promessa. Uma terra que é eterna, onde você não pode morrer. A vestimenta da natureza que você usa agora morrerá. Mas não há um germe em você chamado Moisés que vive para sempre. Ele está enterrado no Gólgota, o crânio do homem. E a vara de Deus é sua medula espinhal. Tendo caído na divisão, o poder criativo de Deus desceu em geração. Está destinado a ser revertido e transformado em geração e unidade.
Existe apenas um ser criativo, apenas um Deus, sendo multiforme. Ele parece ser um número incontável de nações, raças e pessoas. Mas no final, um por um, ele se reúne em um só corpo, o único espírito, um ser, um Senhor, um Deus e Pai de todos nós, ainda sem perda de identidade. Você saberá que é Deus. Eu vou te conhecer e você vai me conhecer. Tendo-nos conhecido neste estado de violência pelas máscaras que agora usamos, retornaremos à unidade de um feito de outros, para sermos irmãos naquele estado celestial. É Moisés quem trai o nome de Deus. Agora que você sabe disso, peça riquezas em nome de Deus, dizendo: eu sou rico. Você não pode apontar para fora de si mesmo e invocar o nome de Deus. Se estou em um estado de empobrecimento e desejo o estado de riqueza, devo ousar assumir que sou rico. A Torá é uma discussão entre Jeová e Faraó, ou fé e dúvida. Você deve ter a fé da suposição de que é o homem que deseja ser para se tornar isso. Seus desejos nunca acontecerão se você acreditar nas negações exibidas por sua razão e seus sentidos externos. À medida que você pressupõe que seu desejo foi satisfeito, você invoca o nome de Deus e invoca aquilo que está assumindo. Você deve ousar assumir riqueza se esse for o seu objetivo. Se você deseja saúde, deve assumi-la, embora o mundo do raciocínio médico dê provas do contrário. Você deve estar sempre ciente de que eles não são o seu Deus, que há apenas um Deus e seu nome é Eu Sou. Quando você aponta para outra pessoa como uma autoridade em seu mundo, você está transformando o poder que pertence a Deus para um ídolo. Agora, se você clama por qualquer coisa com o nome de Deus e o nome dele é Eu Sou, e você diz Eu Sou, você não é o seu próprio Criador? Deus é, porque eu sou. Eu mato e vivo, ferido e curo. Eu crio a luz e formo as trevas, e além de mim não há outro Deus. O que eu quiser, devo assumir total responsabilidade por isso. Se quero invocar saúde e os médicos me dizem que não posso superar minha doença e acredito neles, fiz minha escolha e devo aceitar a responsabilidade por ela. Mas se me atrevo a assumir saúde, Deus está proclamando, pois Ele não tem outro nome senão o meu. Esta é a grande revelação encontrada no terceiro capítulo, o versículo 14 de Êxodo. Vá e diga a eles: Eu sou, me envio a você. Tudo o que você declara é, pois o nome de Deus é qualquer forma do verbo ser, seja eu sou, eu era ou eu serei. Lembre-se, Moisés não é uma pessoa, mas um plano eterno de Deus. Ele viu tudo e disse para seguir o padrão que viu na montanha. Ninguém sabe quem escreveu os livros da Torá. Eles são assinados apenas com as letras J, B e P. Na verdade, não conhecemos o autor de nenhum livro da Bíblia. Mateus, Marcos, Lucas e João são nomes anônimos daqueles que escreveram suas próprias visões e revelações do plano eterno de Deus para a salvação. No estado de Moisés, tenho conduzido você por um caminho novo e perigoso. Eu chamei vocês como um grupo e expliquei o que aconteceu comigo. O homem padrão, na esperança de que vocês me ouvirão com fé. Nem todos vão acreditar em mim, assim como não acreditaram em Moisés. Diz-se que ao guiar o povo pelo deserto, a maioria queria voltar à sua velha maneira de pensar. Eles se sentiram mais seguros em suas antigas crenças. Era mais fácil permanecer escravo e receber uma esmola. Muitos escravos não querem ser libertados, porque, como escravos, são protegidos e alimentados. Para ser libertado desse estado, eles teriam que entrar no estado de independência, o que é difícil, mas glorioso. Quando você acredita que Deus é a sua maravilhosa imaginação humana amorosa, você é libertado da escravidão, da crença em outra pessoa. O homem foi ensinado a acreditar em Deus externo.
para recorrer a Ele quando é necessidade e mesmo que Ele não responda, o homem continua a pensar que Deus está a fazer a sua obra. Mas Moisés nos diz para não recorrer a nenhum outro Deus, dizendo: além de mim, não há outro. O único Deus que vai tirar você da escravidão sou eu. Enquanto escravizado, presuma que sou livre e tenha a coragem de continuar adorando o único Deus, pois não há outro. Deus não prometeu vida sem perigo, porque você é capaz de voltar ao seu antigo estado de consciência, achando que pode ter cometido um erro. Você pode novamente se curvar diante dos ícones feitos pelo homem e ir à missa nas manhãs de domingo. Então Moisés o conduz à terra prometida. Mas ele não pode recebê-lo. Você deve fazer isso sozinho. Moisés é o padrão em forma germinativa que irrompe como Jesus. Quando tudo o que é dito sobre Jesus Cristo nas Escrituras explode em você, você fica surpreso ao perceber que você é Ele. Que nunca houve outro. Que o único Deus e seu modelo de salvação está enterrado em toda a humanidade. Agora, ou você acredita em palavras ou não. Depende inteiramente de você. Eu disse a vocês o que vi no topo da montanha. O grande Monte Sinai, onde as leis foram dadas no início. Tendo experimentado o que foi visto no início, vim dizer a vocês, meu povo, exatamente o que aconteceu. E não alterei. No estado de Moisés, eu os tirei da terra do Egito. E quando chegar a hora da minha partida, eu, um servo do Senhor, morrerei e serei sepultado pelo próprio Deus. Este é o grande mistério da semente. A menos que caia no chão e morra, fica sozinho, mas se morrer, produz muito. O padrão, como uma semente, é plantado na terra, chamado Adão. A semente criará raízes e se desenvolverá de acordo com o seu padrão. A primeira irrupção é para despertar, pois assim como uma semente, no momento em que um pequeno rebento brota, você sabe que a semente está viva e criou raízes. Deus é um Deus dos vivos e não dos mortos. Então o que parecia morto desperta. E o homem ressuscita dentro de si, despertando dentro do seu crânio imortal, onde você foi enterrado. Você sai e as escrituras se desdobram diante de você. Uma criança simbolizando seu nascimento está presente. Três testemunhas estão lá para cumprir a escritura. 5 meses depois, o padrão irrompe novamente e Davi está diante de você e o chama de pai. Você o reconhecerá e proclamará as suas palavras do segundo salmo. Tu és meu filho, hoje eu te gerei. A relação entre você e seu filho não pode ser descrita. No entanto, não há incerteza quanto à identidade dele ou à sua. A terceira irrupção ocorre 4 meses depois, quando seu corpo é dividido por um raio. O adorável hino Rock of Ages. Chama isso de fenda, dizendo Rock of Age, fissura para mim. Quando seu corpo está rachado, você vê uma luz dourada e líquida em sua base. Fundindo-se com ele, você se torna uma serpente ardente enrolada e, como um relâmpago, você se desenrola direto em seu crânio enquanto reverbera como um trovão. Estes são os 3 primeiros jatos do desdobramento de Deus em você. Então, depois de um período de 2 anos e 9 meses, o padrão se completa como uma pomba. O símbolo do Espírito Santo dá seu selo de aprovação, descendo e sufocando você de afeto. Incapaz de negar suas visões, você as compartilha com outros, advertindo-os, dizendo-lhes que o caminho é perigoso, pois você os está levando para uma nova terra. E se eles te seguirem, todos terão uma experiência comum. Como todos somos diferentes, não há 2 que vivenciem um padrão de maneira idêntica. Mas todos conhecerão Davi. Independentemente da cor da sua pele ou de seu sexo, você vai conhecer um rapaz loiro de olhos azuis que o chamará de pai.
Davi não está procurando um homem segundo a carne, mas o Deus que é seu pai. E você saberá que você é ele. Moisés é o padrão de salvação de Deus em forma germinativa. Tendo visto o padrão, Moisés não o leva para a terra prometida, mas revela o padrão para você. É Josué quem entra e Jesus quem se desdobra como o padrão dentro de você. Se no Espírito, Davi te chama de meu Senhor, e as Escrituras dizem que Davi chamou Jesus de meu Senhor. Você não é Jesus? Não és tu aquele que disse: eu sou o Senhor que te tirou da terra do Egito, da casa da servidão? Talvez você tenha um amigo que deseja gozar de boa saúde. Você pode dar a ele, em nome de Deus, ouvindo seus pensamentos e ouvindo seu amigo dizer que nunca se sentiu melhor. Quem está ouvindo as palavras: eu sou, esse é o Senhor. Responda dizendo a seu amigo como ele fica bem em sua imaginação. E Deus está a falar. Se o seu amigo está desempregado, ouça-o dizer que agora tem um emprego maravilhoso. Parabenize-o e sinta a alegria que seria sua se fosse verdade. Então pergunte a si mesmo quem está a fazer isso e você, o Senhor, dirá: eu sou. Durante todo o dia, o homem exerceu seu poder criativo, involuntariamente trazendo confusão ao seu mundo. Então ele morre para uma igreja e ora a um Deus que não existe, pois o único Deus sou eu. Não existe outro Deus e nunca existiu outro Deus. Pratique a lei da colheita idêntica, indo ao topo da montanha. Espere que sua ambição seja que as Escrituras se desdobrem dentro de você, pois isso transcenderia qualquer coisa aqui. Mas talvez você seja um daqueles que querem deixar este mundo tão famoso ou rico que seus restos mortais irão residir em algum grande museu. Mesmo que não haja garantia de que o edifício e seu conteúdo sobreviverão. Se for assim, está tudo bem. Mas agora você sabe onde Moisés está enterrado. Ao longo dos séculos, os homens procuraram Moisés no lugar errado, pensando que ele foi enterrado do lado de fora. Eles procuraram em vão, pois Deus o enterrou no crânio do homem. Contendo o plano de salvação de Deus, Moisés revela o padrão que, quando se desenvolve, salva o homem. A palavra Jesus significa Jeová salva. Quando o padrão de Deus se desdobra, Deus salvou a si mesmo, como uma semente que desaparece à medida que se torna o que contém. O padrão se desdobra na árvore da vida para se tornar um com Deus, o Pai da semente. Leve minha mensagem a sério e concentre-se nela. Coloque sua mente totalmente nesta esperança de que o padrão de salvação de Deus irá explodir em você enquanto você estiver nesta esfera. Deve romper para você deixar este mundo de pecado e morte e entrar na eternidade. Lá você será um rei dentro de você, criando não pela razão, mas pela vida que você sabe ser você mesmo. Lá você não será mais um corpo animado, mas como espírito que dá vida, você é próprio Deus. Quando você ler as Escrituras no futuro, não pense nelas como registrados de mitos ou história secular, mas como revelações gloriosas de Deus, como estados eternos de consciência personificados. Moisés é a personificação de um estado eterno contendo o padrão perfeito de Deus, designou como propósito de salvar a si mesmo. É Deus que se fez homem para que o homem se torne Deus. Sabendo que ele tinha o poder de morrer e vencer a morte, Deus morreu. Agora ele deve superar a morte, e ele o fará. A história nos fala do grande Império Romano e do Império Chinês. Estamos a viver uma época em que o grande Império Britânico está a desaparecer. Houve uma época em que o sol nunca se punha no Império Britânico e agora ele diminuiu de tamanho e quase se tornou nada. Todo império morre com o tempo. Pessoas morrem, dinastias morrem e todas as grandes fortunas morrerão.
Eu entendo que Hughes e Get tenham uma fortuna pessoal superior a $1 bilhão. Se sua fortuna fosse investida com juros de 6%, eles receberiam $175 mil por dia, 7 dias por semana. No entanto, quando eles deixam esse pequeno segmento de tempo, eles não o levam consigo. Essa é a sociedade. Então, por que colocar sua esperança nela? Em plano de Deus? Em vez disso, coloque sua esperança neste plano contido em Moisés. Pois o plano de Deus enterrado em você explodirá e você entrará na terra prometida como Josué, chamado Jesus. Agora vamos ao silêncio.

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0: 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Tudo o que é divino. Pela natureza das coisas, é possível para qualquer filho nascido de uma mulher não ser redimido, pois no momento em que ele diz "Eu sou", ele está a proclamar tudo o que é divino em sua carne. Portanto, Deus não pode rejeitar o que constitui o eu do homem sem rejeitar a si mesmo. E isso é impossível. A Escritura ensina na forma de parábolas e devemos aprender a distinguir entre parábola contada e sua mensagem. No capítulo 18 do Evangelho de Mateus, lemos que ele colocou uma criança no meio deles e disse: "Vide, não desprezeis nenhum destes pequeninos, pois eu vos digo que nos céus os anjos sempre veem o resto de meu Pai que está nos céus." A palavra anjo significa um mensageiro, gerar. E a palavra traduzida como filho significa um bebê, um termo carinhoso. Aqui encontramos uma criança sempre contemplando a face do Pai que está nos céus e trazendo sua mensagem ao se tornar o que ela contempla. A realidade do homem é simbolizada como a do menino Jesus, a semente incorruptível, que está sempre contemplando a face do Pai, moldando a realidade do homem à imagem do Pai para que ele possa se tornar um com seu Pai. Lançando sua sombra em um determinado papel, julgamos o papel sem saber que a criança inocente está a fazer isso enquanto se molda à imagem do Pai. No mundo, desempenhamos nossos papéis dizendo: "Eu sou rico, eu sou pobre, sou conhecido, sou desconhecido." Contudo, durante todo o tempo, o inocente Cristo Filho, esta semente incorruptível, está contemplando a face do ser perfeito, moldando-se à imagem daquilo que ele contempla. É meu desejo ver constantemente a verdade com tanta clareza que me torne sua imagem e a compartilhe com todos que quiserem ouvir. Não entendo os horrores do mundo. O homem pensa que está condenado e não salvo. Mas eu te digo, todo filho nascido de mulher já está redimido. O ser que é a realidade do filho está se moldando à imagem do Pai e se tornando o que ele contempla. Mas no mundo, ele está se lançando nas muitas partes a serem desempenhadas. No momento, ele pode estar desempenhando o papel de um homem rico ou talvez de um homem pobre. Ainda assim, ele é livre para escolher outro estado aplicando o preceito. Tudo o que você deseja, acredite que você o tem e você o terá. Você está sempre se moldando à imagem do que está vendo, seja neste mundo de morte ou naquele mundo de vida. Mas o seu filho Cristo está sempre contemplando a face do seu Pai e se moldando à sua semelhança, para que você saiba quem você é e diga dentro de si: "Eu sou." Isso parece fantástico, mas é verdade, pois estou a dizer o que sei. Não sobre o que estou teorizando ou especulando. Ninguém pode falhar. Deus endureceu o coração de Faraó para que ele não pudesse deixar seu povo ir. Então, dando-lhes golpe após golpe, ele novamente endureceu seu coração. Então, quem é o responsável? A criança sonhando que é Jó, enquanto projeta sua sombra e desempenha os vários papéis. Mas no final, entenderá por que se colocou no inferno e receberá 100 vezes mais do que antes. Você está a desempenhar um papel agora e desempenhou papéis incontáveis no passado. Muitos de vocês aqui estão a desempenhar o último papel, mas cada papel teve o propósito de moldá-los à imagem daquilo que estão contemplando. Sempre contemplando a imagem perfeita, na esperança de que você não se desvie dela. Você se tornará uma imagem da verdade. Agora ele diz: "Se você permanecer na minha vida, saberá que eu sou a verdade." Você saberá disso quando o Filho de Deus o libertar. E quando seu filho o libertar, você estará realmente livre. Nesse ítrim, você está a moldar seu rosto na imagem daquilo que está a contemplar. Agora você vê apenas o mundo das sombras, mas se você acreditar em mim e se lembrar de minhas palavras em seus momentos de desespero, elas o apoiarão em seus momentos de dificuldade. No capítulo 8 de Provérbios, a criança diz: "No princípio, quando o Senhor criou o universo, eu estava ao lado dele como uma criança. Eu era diariamente o seu deleite, alegrando-me sempre diante dele. Aquele que me encontra, encontra vida. Quem sente a minha falta, fere a si mesmo. Todos os que me odeiam amam a morte, pois estão apaixonados por este mundo de morte." Quando você vê a consciência, você deve ver os dois relacionamentos: o eu sou puro e incondicionado e o eu sou condicionado. Agora condicionado, estou ciente de ser Neville, um orador e professor. Outra condição imposta à pura consciência é a de um banqueiro, de um advogado ou de um ladrão. Todos esses estados condicionados de ser que a criança o lançou, e você está a desempenhar seu papel perfeitamente. Você não vê aquela criança até o final da brincadeira, momento em que você vai segurá-la aos braços e seus sentimentos intensos em relação a ela se manifestarão. No meu caso, eu disse: "Como está minha namorada?" A criança invoca um termo carinhoso, pois quando você a encontra, você encontra a vida. Você encontra aquele que estava ao lado do Senhor quando criou o mundo. E você saberá disso. Quem sente minha falta se machuca. E quem me odeia está apaixonado pelo mundo da morte. Tudo aqui é mortal. E com o tempo, o bilionário deixará seus bilhões. E o general de honra deixará suas medalhas. Os bilhões vão se deteriorar e as medalhas vão perder o brilho. Tudo aqui desaparecerá e não deixará rastro. Mas aquele que fez o papel do milionário e do general não poderá desaparecer. Ele é aquela criança interior, que era um com Deus e é Deus. É ele quem observa e muda a imagem até que seja tão perfeito quanto seu pai no céu é perfeito. Ele está a construir a mesma imagem e quando a refletir e irradiar, você encontrará aquela criança e lhe dirá palavras de carinho. A criança é apenas um sinal do seu verdadeiro ser, que está se entregando a todos esses papéis. Ele me colocou no papel de um menino pobre, em uma família sem formação intelectual, social ou financeira. Então ele me trouxe como a imagem perfeita do pai para eu descobrir meu próprio ser. Essa é a história de todos neste mundo. Agora, ele lhe dá uma almofada dizendo que, por meio do ato de suposição, você pode realizar todos os desejos do seu coração, sabendo o que você quer. Você deve presumir que você tem no mesmo sentido que o menino Jesus está assumindo que ele é o que está vendo. Você deve se considerar seguro, se esse for o seu desejo. Você deve se considerar saudável, se é isso que deseja. Você deve se sentir no estado desejado com a mesma persistência com que Cristo em você está sentindo a imagem do Pai, pois ele nunca se desvia desse desejo. Quando você souber quem você é, descobrirá que é livre para ser qualquer coisa, ir a qualquer lugar e possuir todos os desejos do seu coração. Você também saberá que, não importa o que tenha passado, o que esteja passando ou o que possa passar, você será redimido, pois ele, em você, não vacilará olhando a face do Pai. Como Blake disse tão belamente: "Você verá pelo que eu ensino, que não considero o justo ou o ímpio em um estado supremo, mas como cada um deles estados de sono em que a alma pode cair seus sonhos mortais de bem e mal quando deixa o paraíso seguindo a serpente." Foi a serpente, símbolo da vida eterna, que disse: "Deus disse que você morreria. Eu lhe digo, você não morrerá realmente, mas será como Deus, conhecendo o bem e o mal, comendo da árvore do bem e do mal. Você permanece no mundo enquanto julga o outro. Mas por trás de sua máscara está o menino Jesus, que está a moldar você à imagem do Pai. Se você se encontrar em um estado de que não gosta, aplique este princípio e assuma que está livre de todas as invasões, sabendo no fundo da sua alma que está vendo a face de seu Pai. Quando você o vê pela primeira vez, você não sabe que ele é o Pai. Assim como uma criança conhece seus pais antes de saber que eles são seus pais, você conhecerá a Deus antes de saber que ele é o Pai. E conhecerá o Pai antes de saber que ele é você mesmo. É assim que a consciência desperta no mundo. O Filho do Homem vem para salvar aqueles que estão perdidos por sua consciência errante. Você simplesmente se afastou do estado. Isso é tudo. Você não está perdido. Quando você diz eu sou, você está dentro, saindo e se movendo em direção ao eu sou. Sempre nele e por ele. Você está se movendo no sentido de pensar conscientemente de ser o eu sou. Todos estão se movendo para ser o eu sou, pois todos estão na imaginação e se movendo no sentido de saber conscientemente que todos são imaginação. Tudo neste mundo convida você a se afastar do eu sou, instado a acreditar naquela pílula, nessa dieta, um homem. Você se afasta de sua verdadeira identidade e se perde enquanto sua consciência divaga. Mas isso realmente não importa, pois você não pode se perder, pois o Filho do Homem virá. Ele é aquele em quem o ideal foi realizado, chamado Jesus. Ele é a personificação da semente incorruptível que despertou, brotou, floresceu e deu seus frutos. E nesse estado você se move em direção à paternidade quando seu filho Davi revela sua verdadeira identidade. Na noite da aula passada tentei deixar minha mensagem clara, mas havia quem não entendesse. Então vou repeti-la brevemente agora. A mensagem é simples. Na Escritura, a expressão Cristo é usada para a raça humana e para o humano que alcançou o ideal. A raça humana, com todas as suas gerações e experiências, é personificada como a eterna juventude Davi. Agora, o ser em quem o ideal se realiza é chamado Jesus, que é Deus Pai, cujo filho é Davi. Todo aquele em quem o ideal é alcançado é Jesus. E no final há apenas Jesus, que é um só corpo, um espírito, um Senhor, um Deus e Pai de todos. Você individualmente alcançará o ideal ao ser confrontado por seu filho, que testemunha que você é Deus Pai. Isso pode não ser a coisa mais fácil de entender, mas você insiste nisso. Apoie-se contra essa verdade em tempos de dificuldade. Isso é o que Paulo quis dizer quando disse: não considero os conflitos do tempo presente comparáveis com a glória que há de ser revelada entre nós. Paulo nunca duvidou que essa visão celestial foi a promessa que Deus fez aos pais, mas ele não a soletrou. Estou a tentar o melhor para deixar isso o mais claro possível. A soma total de suas experiências neste mundo humano, não importa o quão cruel elas possam ter sido, quando realizadas, geram Davi. Então, no final, você dirá: Pai, perdoa-lhes porque não sabem o que fazem. Nesse nível, julgamos e condenamos, mas essas partes devem ser desempenhadas por você, o indivíduo, antes que possa produzir Davi. E quando você vê Davi, você sabe que é Deus Pai, e esse é Jesus. Agora eles chamam um filho e o coloca no meio deles, dizendo: ninguém despreze nenhum destes, pois eu vos digo que os seus amigos nos céus sempre veem a face do meu Pai que está nos céus. Por quê? Porque um homem sempre se torna o que seu eu contempla. Você pode pegar qualquer um e representá-lo para si mesmo como o homem ou mulher que você gostaria que ele fosse. E se você não vacilar nessa representação, ele se confirmará a ela. Se você quer que alguém seja grande em seu mundo, primeiro deve torná-lo grande em sua mente e tratá-lo assim de manhã, à tarde e à noite. Se você o vê como qualquer ser, ele não pode falhar, porque ele deve se tornar o que você vê. Mas você não pode vacilar. No momento em que houve um boato, você muda a imagem e não consegue. Muitos anos atrás, li a história de mães teatrais famosas e seus filhos. Um era Milton Berle. Ele era seu único filho e ela construiu seu mundo ao redor dele. Ela se juntaria ao grupo de meninos jogando a bola e diria a eles que Milton era a estrela. E tudo o que ele dissesse, eles deveriam fazer. Se não o fizesse, ela pegaria a bola e rebateria. A história listava uma dúzia de crianças cujas mães tinham o ideal de seus filhos em sua mente. Eles não vacilaram e, portanto, seus filhos não poderiam falhar. Eles teriam que se tornar o que sua mãe viu deles. Se uma mãe compara seu filho a outro filho e descobre que o dela é deficiente, ela quebrou a imagem. Ela o vê menos, mas deve vê-lo como grande e nunca vacilar em sua imagem se realmente deseja que ele seja grande. Agora, há algo em você que nunca tirou os olhos da face do Pai e não se desviará até que você seja perfeito. Nesse ínterim, ele projeta sua sombra e você faz o papel de um vagabundo, um papel necessário para colocar a imagem em foco. Em seguida, ele lançará outra imagem e ainda outra até que você seja perfeito como o seu Pai no céu é perfeito. Mas qual é a realidade da sua carne? Eu sou. Quando você diz eu sou, você está a proclamar o que é divino e não pode ser rejeitado a menos que Deus esteja disposto a se perder, pois o eu em você é Deus. Portanto, Deus não pode deixar de alcançar seu objetivo predeterminado, que é transformar em Pai e, por fim, tornar-se. Que mistério! Pense bem, antes que o mundo existisse, você estava predestinado a se tornar seu autor, seu ator e aquele que o apoia a sustentar. Você que desempenhou muitos papéis horríveis é Jesus. E quando a sua imagem for perfeita, você vai despertar como aquele que é Deus, o Pai da humanidade. E quando a humanidade estiver reunida em um único ser e projetada, você verá seu filho Davi. Esse é o mistério. Não sei qual será a próxima jogada. Só sei que, até que todos tenham despertado, essa peça não estará completa. Portanto, não critique ou condene, porque do alto ajudaremos todos os seres aqui a voltar para casa. Nós somos aqueles chamados, aqueles que vieram para salvar os perdidos. Primeiro nós o buscamos, então o salvamos trazendo aquela consciência errante de volta à visão do Pai. Agora, meu único desejo é ver a verdade tão claramente e que me torne uma testemunha ocular e possa contar minhas experiências exatamente como elas aconteceram comigo. Não estou a pedir que você pare de dar seu dinheiro para a caridade, se ao dar ele lhe der prazer, mas dar aos pobres e necessitados não vai salvá-los. Somente aquilo que está em você, cujo rosto está voltado para o Pai Eterno, pode salvá-lo tornando-se o que ele está vendo. Como ele vê, ele projeta sua sombra, sabendo que você precisa de uma certa experiência incorporada. Ele projeta sua sombra, mas lhe dá uma almofada, dizendo que tudo o que você deseja, se você apenas acreditar que recebeu, você o fará. Você agora pode ser colocado no papel de um homem pobre, mas não precisa se ancorar ali, alegando que não pode ficar rico. Em vez disso, você pode se colocar no papel de um homem rico, acreditando que é rico. você pode lançar conscientemente em qualquer papel que deseja expressar enquanto está se moldando a imagem do Pai. A Bíblia está repleta de histórias maravilhosas que os estudiosos não entenderam, como o que citei hoje. Ele colocou a criança no meio delas. Os estudiosos se perguntam quem foi a criança e o que aconteceu com ela, pois a leem como uma história secular e a Bíblia não tem nada a ver com qualquer acontecimento na Terra. Jesus não é um homem de história secular. Ele é um representante de cada homem em que aquela semente incorruptível floresceu e deu seus frutos. A ressurreição, o nascimento, a descoberta da paternidade, tudo isso são os frutos que você está a produzir. Não há nada comparável a esta verdade. Se você fosse o dono do mundo, o que importaria se amanhã você morresse e deixasse tudo? Qual seria o sentido de viver se não houvesse fim para esta vida mortal? Mas o que estou a dizer é verdade. Você é um ser imortal que não pode morrer. Por mais morto que o corpo pareça, você, sua realidade, não pode morrer porque o seu eu sou é Deus. Nunca houve outro Deus e nunca haverá outro Deus. Você está lentamente despertando para a compreensão de que é o Deus que criou tudo e que ninguém é maior que o outro. Neste mundo, todos nós tentamos ser melhores do que os outros. Mas quando a verdade for revelada, saberemos que existe apenas um filho e apenas um pai. E se eu sou o pai de Davi e você é o pai de Davi, não somos um? Então entenderemos o grande Shema. Ouve, ó Israel, o Senhor nosso Deus, o Senhor é um. Ele é o único pai e não pode ser dois. Mas se ele é um pai, deve haver um filho para testemunhar sua paternidade. Se você tem experiência idêntica à minha, não somos um? Portanto, no final há apenas um Deus, um pai e um filho. Um adormeceu e está a sonhar com a existência desse estado divino disperso. No final, todos nós despertamos como aquele que adormeceu, mas não perdemos nossa identidade. Amarei você eternamente como um outro aparente. Mas saiba que somos um. É um mistério peculiar. Todos nós somos Deus Pai, pois não existe outro ser. Deus primeiro se revela como poder onipotente, depois como eu sou e finalmente como amor infinito, o Pai. Então por que estamos aqui? Blake colocou isso de forma bela. Somos colocados na Terra um pequeno espaço para que possamos aprender a suportar os raios do amor. Em seu estado atual, você não poderia suportar os raios do amor, pois o amor infinito de Deus é puro poder. Vemos o poder sendo usado para ir à Lua e contemplamos ir para Vênus e Marte. Mas o poder de nos levar até lá é como um foguete em comparação ao seu verdadeiro ser, que trouxe o mundo à existência e o sustenta. Um dia a peça vai acabar. E não me importa o que um homem já fez, ele vai despertar como Deus. Coloque-se agora no papel de um pai cujo filho é acusado de um ato horrível. Amando seu filho, você não gostaria que ele fosse livre? Eu sei que sim. Eu lamentaria que ele tivesse feito isso, mas eu o perdoaria e gostaria que ele fosse livre. Leia a história de Davi com atenção e você descobrirá que não há nada o que o homem pudesse fazer que Davi não tenha feito. Ele enviou Urias para a batalha, sabendo que ele seria morto para que Davi pudesse ficar com Bate-seba. Embora tivesse 1000 esposas, ele roubou a esposa de um homem porque queria mais uma. Ainda assim, ele foi chamado de homem perfeito, o filho do Senhor. Um homem segundo o meu coração que fará toda a minha vontade. Davi não é um homem nascido de uma mulher. Ele é espírito, personificado como um homem eterno. Davi é o resultado de sua jornada ao mundo da morte. quando o menino Jesus em você o colocou através de todas as gerações de homens e você experimentou tudo o que concordou no início, você é perfeito como seu Pai no céu é perfeito. E você formou Davi, seu filho, para revelar você para si mesmo. O mundo pensa que Jesus Cristo é o Filho de Deus, mas eu digo a você que Jesus é o Senhor. Isso é um mistério. Davi vem em espírito e chama Jesus de Pai. A humanidade é Cristo, o Filho, e Jesus é Deus. Não posso abrir seu crânio e forçar a solução para este mistério nele. Eu só posso dar a você em palavras, mas posso dizer que chegará o dia em que você experimentará minhas palavras. Seu crânio explodirá e você experimentará tudo o que foi dito sobre Jesus Cristo na primeira pessoa, singular, tempo presente. Escolhido para o papel principal, você saberá que é Ele. Embora continue sendo um ser muito limitado neste mundo da mortalidade, você veio a este mundo de morte para superá-la, trazendo com você a semente de Cristo incorruptível que está vendo o Pai, transformando você à sua imagem. E visto que o Pai não pode gerar outro, Ele está gerando a si mesmo. Mas enquanto você estiver aqui, siga seu maravilhoso preceito e acredite que você pode ter tudo o que desejar. Não há nenhuma restrição colocada sobre o poder de crença. Não há necessidade de consultar primeiro algum homem santo para ver se você deve tê-lo ou não. Você é o juiz. Escolha seu desejo e, na medida em que estiver convencido de que o possui, você o alcançará. E porque somos todos um, se for necessário 1 milhão de pessoas para ajudar no nascimento de sua suposição, eles farão isso, sem seu conhecimento ou consentimento. Então você não precisa pedir a ninguém para ajudá-lo. Eles farão isso, nem mesmo sabendo que são. Tudo o que você deve fazer é presumir que o possui. Uma suposição, embora falsa, se persistir, tornará realidade. Esse é o princípio. Por trás dessa peça fantástica em que você está despertando como Deus, temos um estado secundário. Nele você pode ser levado no papel de um homem pobre e precisar das moedas de César para atender às suas demandas de impostos, aluguer e comida. Portanto, você pode render a César as coisas que são de César, assumindo que você o que César exige, e permanecer fiel a essa suposição. Nesse ítem, algo mais está acontecendo em você que é infinitamente maior do que o mundo de César, pois este mundo chegará ao fim, mas o reino dos céus é para sempre, pois é eterno. O mundo de César é de morte, mas a imaginação humana é vida eterna. É a imaginação humana que revelará sua verdadeira identidade a você quando você for perfeito como seu Pai no céu é perfeito. Então você verá Davi, o sinal de que você chegou ao fim da jornada. Tendo desempenhado todos os papéis, você é o conquistador e sua coroa está esperando por você enquanto seu filho revela sua paternidade. Se o Senhor diz a Davi: Tu és meu filho, hoje eu te gerei. E Davi te chama de pai. Você não é aquele chamado Deus nas Escrituras? Parece tão tolo para um homenzinho, um entre bilhões, fazer essas afirmações extravagantes, mas são verdadeiras. Einstein era um homem de pequena estatura, mas teve uma ideia que mudou o pensamento de todo o mundo. Então Deus, usando a máscara de um homenzinho, atira para revelar sua verdadeira identidade. E as palavras do homenzinho acreditado mudarão o mundo. Então a criança foi trazida e colocada no meio de todos. Não o despreze, pois ele é aquele que estava comigo desde o início dos tempos. Quando lancei as bases do mundo, ele estava ao meu lado como uma criança. Ele era o meu deleite diário, deleitando-se para sempre nos assuntos dos homens. E quem o encontra, encontra a vida. Quem sente falta dele, se machuca. Quem o odeia, ama a morte. A criança é um símbolo de você. moldando-se à imagem do Pai. Você está se lançando nesse mundo de sombras e, quando for perfeito, irradiará seu Pai e carregará a própria marca de sua natureza. Então Davi estará diante de você, no Espírito, e o chamará de Pai. Agora vamos ao silêncio.

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2: 6 horas.
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2: 6 horas e 17 minutos.
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2: 6 horas e 21 minutos.
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6: 6 horas e 31 minutos.
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6:45 aqui na tua rádio 99 FM. Ai, ai, ai, ai, ai. Esta música é para acordar os defuntos.

0: Bom, să se joară 56 minutos aqui na tua rádio 99 FM. Meu nome é Nelson, estamos juntos aqui até às 10 da manhã. Dizer que hoje é quinta-feira, dia 23 de julho de 2026. A todos que estão aqui ligados ao programa, muito bom dia. Vamos fazer juntos aqui o Soltar a Consciência aqui agora, aqui na tua rádio 99 FM. Vamos fazer aqui, esta aqui é a tua... Ai, ai, ai, está um friozinho lá fora, está uma cacimba terrível aqui em Maputo, né? Vocês já repararam nisso? Está um cacimba aqui em Maputo, está um cacimba, está cacimba aqui, parece que dormimos cheios de, como é que diz aquilo, cheios de frio, né? Fica tudo molhado, vocês acordaram, devem estar aí a ver as plantas nas vossas casas, cheias de água, né? O chão molhadinho, né? Mas vamos soltar a consciência, né? Dizer aqui que hoje, daqui a bocado vamos ter às 9h20, vamos falar a relação entre seres humanos e as bactérias, ok? Vocês sabiam que vocês têm um ecossistema? Vocês sabiam que vocês são olibiontes? Vocês são olibiontes? São seres humanos... É que eu te disse ontem, vocês são seres humanos que, ai, ai, ai, que vocês são seres humanos que é um olobionte. O termo olobionte descreve um organismo que funciona com um conjunto de várias espécies mutuamente benéficas. Você é um monte de espécies. Bom,
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0: Bem, solta a consciência aqui nesta tua segunda-feira, desde a quinta-feira, aliás. Hoje aqui no Soltar a Consciência vamos continuar a falar aqui sobre o livro do Dr. Joseph Murphy. Vamos continuar a falar aqui sobre as chaves mágicas. As chaves mágicas para o sucesso, as chaves mágicas para a felicidade, as chaves mágicas para a riqueza, né? E eu quero falar consigo sobre esse assunto aqui, cara vinte. Eu quero continuar a falar aqui. Ontem tivemos a ver que quando você está num estado de stress, um estado quando estiver ansioso, estiver tenso, preocupado, eu tenho a certeza que não vai conseguir prosperidade, né? Não vai conseguir paz de espírito, não vai conseguir nada, né? Então nós falamos de voltar para a fonte, volte para a fonte e entre num lugar de sucesso absoluto da sua mente e diga a si mesmo e reter as suas verdades. Cara, vem, você sabe que, falando deste assunto, eu ontem tive, depois de sair do programa, estive a falar com várias pessoas sobre esta questão de estar em paz e em sossego, ok? Vocês sabem que há muita gente que não consegue ficar em paz e em sossego com a sua mente. Quantos de vocês não conseguem meditar? Quantos? Quantos são? Quantos? Eu quero falar com pessoas que estão a ouvir o programa, mulheres, homens, que não conseguem parar para meditar. Não conseguem ficar com a mente num processo de meditação, de silêncio, não consegue. Depois tem muita ansiedade, depois tem muito stress, depois isso afeta a saúde, afeta a paz de espírito, né? Tenho aqui um ouvinte. Alô, bom dia. E afeta a paz de espírito, afeta tudo, né? E eu quero falar consigo sobre esse assunto aqui. Volte para quando o ouvinte tem que voltar para a fonte. Vamos ver, tem aqui um ouvinte ali. Alô, bom dia.
2: Como está?
0: Sim, bom dia.
2: Sim.
0: Então, diga. Então, é exatamente isso que eu quero falar consigo aqui, meu caro ouvinte. Eu quero falar consigo aqui para me explicar, afinal de contas, o que é este assunto de você não conseguir estar na paz de espírito. na paz de espírito consigo mesmo. Ah, vocês sabem disso que não conseguem, né? Vocês não conseguem. Não conseguem estar em paz de espírito com vocês mesmos. Não conseguem. Agora, o que é que isso? Volto para a fonte. Entro num lugar de sossego absoluto na sua mente. Olha, vamos ver aqui como sossegar a sua mente, ok? Como é que sossega? Como é que você consegue sossegar a sua mente? Vamos continuar aqui a falar sobre isso, ok? E para sossegar a sua mente, você pode dizer assim. Você pode dizer assim: pois seja feito conforme a minha fé, podes ir, seja como acreditaste, tudo estará pronto se a mente também estiver. Ou seja, precisa de preparar a mente para receber bênçãos, orientação, riqueza, resposta, solução e saída. Pois seja feito conforme a minha fé, levanta-te e vai-te embora. A tua fé te salvou. Vai em paz. A tua fé te salvou. Tudo estará pronto se a mente também estiver. A luz de Deus brilha em mim. A paz do Deus eterno enche a minha alma. Na quietude e na confiança terei força. Deus deu-me generosamente tudo para desfrutar. Com Deus tudo é possível. Agora vem. Quando a gente diz que você deve ir para a fonte, quando você estiver no estado de stress, de sucesso, vá para a fonte. Por que você entende isso de que vai para a fonte? Você entende isso? O que é isso de vai para a fonte? Vá para a fonte. Volte para a fonte. Voltar para a fonte. Ai, que termo nice. Ai, o ouvinte está a voltar para a fonte. Caro ouvinte, reitera essas verdades simples e diga: o Senhor é meu pastor, nada me falta. Em verdes pastos me faz descansar e conduz-me a lugares de águas tranquilas, conforta a minha alma. Quando o chamo, ele me atende, ele fica comigo nas provações. Há de proteger-me, porque conhece o meu nome. Deus é minha fome, fonte instantânea e eterna, um auxílio sempre em tempos de provação. Caro ouvinte, você já falamos aqui no programa. Você já leu o Salmo 23? Você já leu o Salmo 91? Já estudou os Salmos com calma e paz e amor? Você já fez isso? Você já estudou os Salmos 23 e 91 com calma, com paz e amor? Já fez isso? E o que aconteceu quando estudou os Salmos com paz e amor? O que aconteceu com a sua vida? O que aconteceu quando estava no meio de problemas, quando estava no meio de preocupações, quando estava super ansioso? O que aconteceu consigo? Eu vou atender aqui um ouvinte para falarmos sobre este assunto aqui. O número é 87000900. Vamos lá ver se a gente consegue ter aqui algum ouvinte para falar sobre esse estado de voltar para a fonte. Volte para a fonte, ok? E explora esses dois salmos, o 23 e 91, ok? Deus é a fonte instantânea, é eterna, a guiar, a orientar, a revelar tudo que preciso saber e abrir portas, a revelar soluções. As riquezas de Deus circulam na sua vida e há sempre um incidente, ok? Há sempre um incidente aqui. Vocês sabem que eu apanhei amigos conhecidos aí, eles nunca leram a Bíblia, não sabem, nunca leram a Bíblia, já imaginaram isso? Nunca leram. E é engraçado isso, nunca ler, nunca saber como é, o que está lá escrito, por que está lá escrito, o que é aquilo que está lá escrito. E pronto, eu vou continuar aqui a falar sobre este tema do dia 2, dizer assim que as riquezas de Deus circulam na sua vida e há sempre um incidente. Ok. Quando age com essa atitude em mente, o caminho abre-se, a aurora desponta, sombras esfumam-se, mas não conseguirá resposta com preocupações, medos, tensões e ansiedades. Só atrairá mais carência, mais dificuldade. Portanto, inverte-se. Caro ouvinte, você está numa situação, diga-me lá, pessoal, vocês estão a ouvir o programa aí, vocês acham que quando vocês estão num estado de preocupação, de medo, tensão e ansiedade, o que é que vocês acabam atraindo? Atraem o quê? Hã? Vocês atraem prosperidade, atraem riqueza, quando vocês estão num estado de medo. Ai, ai, ai. Vocês já viram que o estado de medo, de ansiedade, de tensão, faz com que vocês não consigam alcançar os vossos objetivos? Já pararam para pensar nisso? Epa, quando eu estou num estado de ansiedade extrema, até fico doente. Eu já vi uma pessoa que

0: e rebenta coisas na cara. Hã? Vocês já viram essas pessoas? Estado de tensão, estado de ansiedade, de preocupação com alguma coisa. Hã? Por quê? Porque e essas pessoas às vezes até sabem rezar, né? Vão à igreja, casam pela igreja, foram batizadas, fizeram tudo. Mas tem uma mente que essa mente faz com que elas saiam daquilo que é daquela calma, daquela paz, que eu estou aqui a falar, daquelas verdes pastagens em que o Senhor quer estar na sua mente, Ele faz-lhe passear, faz-lhe descansar e conduz-lhe pelaqueles lugares de águas tranquilas, conforta a alma dela. E fica com as bochechas, rebenta a bochecha mesmo. Aqui a cara fica toda inchada. O que é que aconteceu? Parece que vou porrada. Sabem o que é isso? É stress. Vocês já viram o que é que o stress faz? O stress faz isso. Mas pronto, vamos lá ver se. Eu não sei o que é que se passa aqui hoje. Ninguém me liga, não sei porquê. Não, as pessoas estão a ligar, mas não sei o que é que está a acontecer. Ligam e desligam. Bom, são 9 horas, são 7 horas e 58 minutos. Eu volto já, porque já vi que aqui o pessoal hoje ninguém quer ligar para aqui para a rádio nesta quinta-feira. Não sei o que é que se passa para a gente falar sobre esta ida para a fonte em que você indo para essa. Para quando estiver no estado de ansiedade, de tensão e de medo. Podia reverter isso, inverter isso através do Salmo 23, 91. Vamos ver aqui, temos aqui algum ouvinte. Alô, bom dia.
1: Alô, bom dia. Bom dia, como está, mano?
0: Eu estou bem. Como é que se chama?
1: Aqui é o Anene Cano, Nampula.
0: Não percebi. Bom dia, como é que se chama?
1: Armênio
0: Macamo.
1: Armênio.
0: Seu Armênio está na cama?
1: Sim, estou dormindo.
0: É que a maneira que está a falar está assim, a falar muito baixo. Então fala lá, seu Armênio.
1: Sim, acerca do medo, mano, lembro e falta de fé.
0: O que é ter fé? Diga lá.
1: Que eu sou pessoa, um dia também irei te passar.
0: Isso é ter fé?
1: Sim.
0: Ter fé é saber que vais morrer?
1: Sim, sim.
0: Ah, caríssimo, como é que ter fé é saber que vais morrer, hein? Isso é tipo dizer já a um carro, olha, carro, um dia tu também vais ficar todo na sucata. Isso é ter fé? Ai, ai, ai, ai. São 7 horas, né? Olha.
2: 7 horas.
0: Voltamos já, né?
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2: 7 horas e 1 minuto.
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0: Bem, bom dia.

para todas as cidades. O que é que aconteceu aqui? Vamos lá ver o que é que aconteceu aqui. Vamos ver aqui como está o tempo aqui. Vamos lá ver aqui como é que está o tempo. Eu quero cumprimentar a todos os ouvintes aqui. Estão aqui ligados ao programa nesta quinta-feira, né? Augusto Araújo já está aqui. É que eu não te esqueci. Augusta já mandou uma mensagem aqui. Mas vamos lá ver aqui. Caro ouvinte, previsão de tempo para quinta-feira, 23 de julho de 2026. Maputo, máxima 26, mínima 17, com o seu limpo. Xaxai, máxima 24, mínima 16, com o seu limpo. Machix, máxima 27, mínima 17, com o seu limpo. Iambano, máxima 27, mínima 18, com o seu predominantemente limpo. Cidade da Beira, máxima 26, mínima 16, com o seu nublado. Cidade de Chimoio, máxima

26 mm 12 kosen u vlad. Sidat kliman mas me 28 mm 17 kosen u vlad 8. Vasa 30 ju mm 18 kosen limpu. Nabula mas me 29 mm 17 kosen limp. Lishinga mas me 24 mm 30 kosen limp. Pema mas me 28 mm 21 kosen predominantemente limpu. Ok? Vasa so, as temperaturas que nós temos aqui para si, caro vinte, as temperaturas que nós temos aqui para si. Nesta quinta-feira, dia 23 de julho. Caro ouvinte, quando a gente age com esta atitude em mente, o caminho abre-se, a aurora desponta, as sombras esfumam-se. Mas não conseguirá respostas com preocupações e medos e tensões e ansiedades. Só atrairá uma carência com mais dificuldades. Portanto, inverte isso. Volte para a fonte, reitera a verdade que conhece. Demore-se nas verdades de Deus, como por exemplo, Deus é a paz absoluta, a harmonia absoluta, a sabedoria e a inteligência infinita, sempre eterno, omnisciente, omnipresente, o renovador. Tudo vale e tudo vê, a fonte de todas as bênçãos. Irá sossegar a mente, irá sentir a paz quando a mente tem paz. Conhece sempre as respostas, pois na quietude e na confiança terá força. Só Deus sabe a resposta, portanto, aprenda a deixar-se ir e relaxar. Não dê poder ao exterior e às condições. Dê poder à obediência, à presença e ao poder de infinitos dentro de si. Reflita nisso, caro ouvinte. Reflita nisso que você vai ter sucesso na vida. Dizer que daqui a pouco vamos ter o Soltar a Consciência e às 9h20 vamos falar sobre o microbioma. Eu quero que vocês estudem um bocadinho o microbioma, ok? Estudem o microbioma para vocês entenderem, afinal de contas, o que vamos falar às 9h20. E às 9h40 vamos falar sobre segredos da mente milionária, ok? Segredos da mente milionária. Vamos falar sobre administração de finanças, ok? Você sabe administrar finanças? Sabe? Sabe administrar finanças? Bom, eu não sei se você sabe administrar finanças ou não. Se você não sabe administrar finanças, como é que você vai ser milionário, ok? Administração de milionário. Você já viu aquelas pessoas que ganharam uma riqueza, de repente desapareceu todo o dinheiro? Todo o dinheiro desapareceu. Desapareceu tudo. Tenho aqui já vários ouvintes que eu quero cumprimentar a eles. Tenho o Nelito Carlitos. Bom dia, Nélio. Não sou Nélio, sou Nelson, né? Este canal é o máximo. Ok, obrigado, Nélio. Aí, obrigado. Elder Ângelo e Laide, ele diz: oh, eu sou Cotar, não percebi o que é isto. Simão Mário José, aliás. Bom dia, já estou bem, estou sempre ligado aí. Tenho também aqui o Delson Fernando. Ele quer ouvir a música de. Do Tree Finer. Por que essa música é muito pedida aqui, né? Essa música é muito pedida aqui para esses miúdos que estão sempre a pedir essa música do Tree Finer. Tenho também aqui, bom dia, António Miguel, está na beira. Tenho aqui um. Tudo bem, como estás? Eu estou bem. Aqui é a Augusta Araújo, ela diz assim. O que é que ela diz? Bom dia, peço a música da Ana Castelo e Gustavo Mioto. Aqui é Augusta a partir de Nampula. Ah, é Augusta, como é que tu estás, Augusta? Deixa eu ver aqui essa música da Ana Castela e o Mioto Princesa. Quem é a princesa, Augusta? És uma princesa, é princesita, ela é a princesa. Augusta, vocês conhecem essa música da Ana Castela, Princesa? Eu vou tocar agora, ok? Tá aí a música para ti, Augusta Araújo, de Nampula. A Nifa também está aqui. Ela quer a música de Nair, Eu Vou Orar.

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2: 7:31.
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4: Bem, muito bom dia a todos. Estou aqui ligado já ao Soltar a Consciência desta quinta-feira, dia 23 de julho de 2026. Caro vento, muito bom dia a todos que estão aqui. Eu quero falar consigo sobre esse estado, em estado em que o ouvinte está com excesso de preocupação. Como é que a felicidade vai estar na sua vida se o ouvinte está com excesso de preocupação? Como? Expliquem-me lá. Como é que é possível haver felicidade, haver harmonia, haver riqueza, se você está sempre no estado de preocupação, no estado de medo, no estado de ansiedade, altos níveis de ansiedade? O ouvinte está com altos níveis de ansiedade e quer atrair... Você quer atrair alguém para a sua vida. Você quer atrair um amor. Você quer atrair um negócio. Você quer atrair um parceiro para o seu negócio. Você está nervoso, ansioso. Você diz: vai dar certo. Vou conseguir ter esse negócio. E você está sempre preocupadíssimo, preocupado. Um excesso de preocupação terrível. E eu pergunto aí, como é que o ouvinte vai conseguir ter os seus objetivos alcançados se está num estado completamente de ansiedade? O número já está disponível aqui para a gente começar a falar sobre isso. Você quer atrair tudo que é bom, felicidade. Você quer atrair coisas maravilhosas para a sua vida. Você está nervoso, você está ansioso, você está tenso, está com medo. Qualquer que seja a sua oração, não vai dar certo. Qualquer oração que você for a prece, você for a fazer com medo. Você já imaginou fazer uma prece com medo? Ai, ansioso, parece com medo, ansioso. Como é que isso vai dar certo? Como é que isso vai dar certo? Explique-me lá, caro ouvinte. Como é que vai dar certo você fazer uma prece com ansiedade, nervoso, ansioso? Explique-me lá. Senhor João Francisco, como está?
5: Graças a Deus, só que há uma coisa que estamos a fazer logo na entrada de chamada, porque eu fiquei sabendo ontem que eu sou um Olobionde. Então aqui fala com Olobionde João Francisco Tivar.
4: Eu também sou Nelson Olobionte, ok? Somos conjunto de bactérias vivas.
5: Essa me deixou muito terrível. Mas pronto, entrando no assunto, eu acredito que a ansiedade é o que estraga as nossas coisas, aliás, os nossos desejos. Quando estivermos ansiosos em alguma coisa, então fica aquele pano preto. Então não conseguimos mais alcançar onde nós estamos. Não conseguimos ter o foco de onde nós queremos chegar. Então, quando estivermos assim, não há como alcançar, não há como, há uma barreira. Sim, mas para alcançar essa barreira, eu acredito que devemos ir para a fonte. Porque quando nós conseguimos ir para a fonte, buscar, saber, afinal de contas... Porque, sabe, há uma coisa, há uma coisa muito importante que nós, os seres humanos, devemos saber. A pessoa tem que saber se procurar. No meu dialeto, a minha mãe me ensinou dizendo utilavetela. Então, você se procurar saber. Então, quando a pessoa procura saber de si, é aí onde pode conseguir alcançar. Porque cheio de preocupações, a pessoa nunca mais vai alcançar, porque sempre vem preocupação. O fogo sempre é preocupação. Então, quando a pessoa volta um bocado para o fogo, é daí onde a pessoa pode conseguir ver uma outra margem.
4: Ok. Sim. Agora, sabes que, João, sabes de uma coisa? É que nós acordamos sempre com as nossas preocupações. Nós acordamos sempre com as nossas ansiedades. Nós acordamos tensos porque temos que resolver certos assuntos. E nesse estado, você já não vai conseguir atrair. Porque você está... você imagina lá, você quer conquistar uma namorada, mas você está com carência, ok? Você não tem, você sente uma carência tal que você não consegue... Ela até percebe, este João aqui, este aqui está muito, muito carente. Está sempre ali imagina você namorar o Alface. Alface, cresce lá, Alface. Alface, cresce todos os dias, cresce para mim. Alface vai dizer, João, espera lá um bocado, pá. Eu tenho o meu tempo de crescer aqui, não é?
5: Pois é.
4: Você vai lá todos os dias rezar para Alface. Alface, cresce lá. Quanto tempo é uma Alface? Duas semanas? Quanto tempo é? Ajuda-me lá. Quanto tempo leva uma Alface quando você planta?
5: A alface leva 40 dias.
4: Então,
5: leva 40 dias.
4: Imagina você no décimo dia já está aí a pressionar a alface, né? Para ela estar pronta, porque você quer comer. Alface, por favor, você está a rezar com Deus. Deus, por favor, faz essa alface. A alface está a olhar para ti e diz: esse João Francisco aqui do Abel Jafar não está bem. Ele. Deixa ela.
5: Eu vou deixar espaço para outros ouvintes. Muito obrigado, bom dia, bom trabalho.
4: Abraço, amigo, abraço. Tchau, tchau.
5: Obrigado.
4: Bom, vamos lá ver aqui também quem está aqui. Quem é que está aqui mais para a gente falar sobre esse assunto? Porque é interessante isto, esta pressão que a gente faz, essa ansiedade que a gente faz. A gente foi tanta ansiedade para conseguir algo que acabamos, afinal de contas, pressionando aquela situação. Alô, bom dia.
6: Bom dia, mano. Como é que é?
4: Sim, tudo bem, Sr. Farouk. Diga lá.
6: Tudo bom. Olha, a ansiedade acho que aquilo contribui com medo, né? Por isso muita coisa que a gente não consegue. O medo, a ansiedade, são as mesmas coisas que um gajo vive diariamente. E muita coisa não sai certo.
4: Muita coisa o quê?
6: Não sai correto.
4: E agora... Então, e por que você reza se você está ansioso? Você sabe que não pode rezar enquanto está ansioso. Não vai dar certo.
6: Você mesmo estar com perder pressionado com medo ou ansiedade, não tens como parar.
4: Parar de quê?
6: Não tens como parar de rezar. Tens que rezar.
4: Mas aí está o segredo. Você só vai atrair, ok, aquilo que você quer quando você estiver num estado de quietude, de calma, sossegado, com a mente calma, quando sentir paz. Quando a mente está em paz, você consegue tudo. Agora, no estado de ansiedade, eu estava a explicar aqui o caso do seu João Francisco. Eu não sei se tu já cultivaste alguma coisa. Já cultivaste alguma coisa?
6: Não consegui conservar, fiquei confuso até.
4: Nunca conseguiste cultivar algo? Cultivar, já plantaste alguma coisa, algum vegetal?
6: Sim,
4: você pressiona o vegetal para crescer no tempo que você quer. É o que a gente faz com a vida. Nós pressionamos situações, metemos ansiedade em situações, negócio, pagamento de dívidas, pressionamos ali o cliente para pagar e tal, e pronto. Ficamos ansiosos. E o que acontece? Depois rezamos. Depois queremos pressionar Deus também. pressionamos Deus, porque aquilo tem que acontecer hoje, é hoje que eu quero. E afinal existe um tempo, e aí depois gera essas confusões. Em situações de medo, tensão, ansiedade, preocupação, você só vai atrair mais dificuldade, mais carência. Sabia disso?
6: Não sabia.
4: Então, no estado, estado de carência, de ansiedade, você não pode, você não vai atrair nada. Você não atrai nada. A vida é assim mesmo. É preciso estar num estado de calma. Por isso é que tu és de que religião?
6: Sou da Igreja Católica.
4: Então, o que é que diz os Salmos 23 e 91? Por que é que muita gente usa isso?
6: O Salmo 23?
4: E 91, sim.
6: Em 91, eu infelizmente ainda não li essa parte aí.
4: Então, então como é que você vai entender como é que... Quando, o Salmo 23 diz assim, o Senhor é o meu pastor e nada me falta. O que é que isso significa? Sabes?
6: Significa que nós estamos dependendo dele.
4: Ele quem?
6: Nós
4: quem
6: através dele.
4: Mas esse pastor, esse pastor está onde? É um pastor que
6: está
4: tem...
6: Está dentro de nós.
4: É um pastor que tem cabritos. Tem ovelhas?
6: Não. Se ovelhas dele somos nós.
4: Não, as ovelhas são os teus pensamentos.
6: Ok.
4: As ovelhas não
6: são. Precisa de muito conhecimento. Estou muito atrás, vá.
4: Então, as ovelhas são o teu. As ovelhas são os teus pensamentos. Você é o pastor das suas ovelhas, que são os teus pensamentos. Você deve controlar aquilo que você pensa. Ok? O dia que você descobrir que... Faruco, o dia que descobrir que você tem que policiar os seus pensamentos, você ver qual é o pensamento que está a vir, você conseguir controlar a ele, vem ansiedade, vem medo, vem preocupação, e você controla essas ovelhas que são os medos e ansiedades que a vida te traz, você saber controlar isso, pronto, acabou. Você nunca mais vai ter problemas, porque você já sabe, afinal... Esse pensamento aqui quer me bater, o gajo. Essa ovelha aqui.
6: Essa ovelha está a vir com martelo.
4: Exatamente. Então, o Senhor é meu pastor. É a tua mente que vai controlar como um pastor os teus pensamentos. E se tu conseguires controlar isso, essa tua mente, esse teu Deus vai te levar a ver despachos e vai te fazer descansar, vai te conduzir a lugares com águas tranquilas. Isso é tudo na tua mente. Ok? Não é um lugar lá fora que Deus vai te levar para você passear e ver galinhas e patos e cabritos. Não. É na tua mente. Então, quando tu pedires a Ele para Ele te confortar a alma e você entender esses pensamentos que vêm. Vê lá. Você vê um pensamento de o teu negócio não anda. Ok? E você tem que pagar renda. Você tem que pagar os fornecedores. Vêm essas ovelhas que saem fora do rebanho, essas preocupações. O que é que acontece? Você fica ansioso. E quando ficas ansioso, alto nível de ansiedade, não ficas doente?
6: Ultimamente já entra nas mantas, já se cobre e está com febre.
4: Tu nunca viste pessoas que na tua família que quando ficam tão nervosas que ficam inchadas? Nunca viste? Não?
6: Ficam mesmo a inflamar lá por
4: mim. Nunca vi pessoas ficam com bochechas inchadas e tu perguntas o que é que aconteceu? Não, estou estressada. Nunca vi essas mulheres, pessoas assim? Há pessoas
6: que
4: ficam.
6: Sim, muita. Tenho o meu irmão mais velho. Ele fica mesmo trombudo.
4: Exatamente, por causa de stress. Então, o stress acaba tirando a pessoa a ficar super doente e a preocupação não vem. Ok? A preocupação só vem quando você entende que tem que acalmar. E eu peço, Faruco, para tu leres aí o Salmo 23 e 91. Quando leres estes dois salmos, vamos falar, ok?
6: Tá certo, obrigado.
4: Obrigado. Falei aqui com o Faruco. Vamos lá ver aqui. Vou falar com o Faruco aqui. Vamos lá ver se a gente consegue falar com ele aqui. Não, falamos com o Faruco, mas vamos falar com mais um ouvinte aqui. Eu quero ver quem vai estar aqui para a gente. Vamos lá ver se a gente consegue falar aqui com algum ouvinte. Vamos ver aqui. São 7 horas e 46 minutos. Eu tenho aqui. Eu tenho aqui mais um tempo para falar aqui com algum ouvinte aqui. Vamos ver se a gente consegue falar aqui com algum ouvinte que queira participar aqui neste que é o estado de ansiedade extrema, estado de medo extremo, estado de preocupação extrema, estado de tensão extrema, você vai atrair diga-me lá, caro amigo, você vai atrair prosperidade, você vai atrair paz de espírito, você vai atrair saúde, nada disso. Volte para a fonte. O Senhor é o meu pastor, volte para a fonte, ok? Ele em verdes pastos me faz descansar. Como é que esse teu Deus em verdes pastos te faz descansar? Você sabe disso? Você sabe o que é isso? Em verdes pastos ele te faz descansar. Ai, ai, ai, ai, ai, ai, ai. Vamos lá ver aqui quem está aqui para a gente falar sobre esse assunto aqui. 7 horas e 48 minutos. Eu não tenho ninguém aqui, mas eu vou aqui trazer aqui Bom, voltamos daqui a bocado, né? Aqui no Soltar a Consciência. São 7 horas e 48 minutos. Vamos aí à música. Volto já.
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2: 7 horas e 49 minutos.
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5: Nem uma mulher. 8 horas e 1 minuto.

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Hoje nós temos uma fase onde já dissemos tudo aquilo que queríamos dizer, aplicamos a regra do coitadinho. Assim.

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Yeah. Deixa eu sentar aqui também. Oxalá gritar, né?

0: Obrigado, obrigado, Alex. Obrigado, Lisboa. Obrigado, Luiz.
1: Bom som.

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2: 8:22.
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4: Bem, muito bom dia a todos que estão aqui ligados ao programa nesta manhã de quinta-feira, dia 23 de julho de 2026. Dizer a todos que Maputo, a temperatura hoje é de 26, máxima, mínima 17, com céu limpo. A cidade de Xaxai é máxima 24, mínima 17, com céu limpo. Cidade de Amexixe, máxima 27, mínima 17, com céu limpo. Iambano, máxima 27, mínima 18, com céu limpo. Cidade da Beira, máxima 26, mínima 16, com céu quase limpo aí. Cidade de Chimoio, máxima 26, mínima 12, com céu limpo. Cidade de Quelimane, máxima 28, mínima 17, com céu limpo. Teto, máxima 31, mínima 18, com céu limpo. Nampula, máxima 29, mínima 17, com céu limpo. Lixinga, máxima 24, mínima 13, com céu limpo. Cidade de Pemba, máxima 28, mínima 21, com o céu também praticamente limpo. Tenho aqui... também aqui alguns ouvintes estão aqui. Ana Pereira, ela está aqui, quer ouvir uma música aí. Essa música que ela quer ouvir é música de Luan Santana, né? Ela quer ouvir música de Luan Santana. Uma música rápida que ela quer ouvir é de Ilha, ok? Vamos lá ver aí. Vamos lá ver se a gente consegue ter essa música aqui para essa miúda, que ela quer curtir essa música. Ilha, do Luan Santana. E dizer a todos que, olha, hoje, pessoal, eu vou estar num congresso que começa às 11 horas. Chama-se Congresso Internacional Evento dos Sonhos. Vai acontecer aí na Vila Bonita, perto do Godinho, na Matola. Portanto, vou estar lá, um evento para todo mundo que produz eventos. Caro ouvinte, se você produz eventos em Moçambique, e você não está nesse evento, então o vídeo está a perder, ok? Você fornece catering, som, luz, palco, fotografia, faz impressão, fornece fatos, roupa, faz decoração, faz serviço de ajuda aos noivos, produz congressos, audiovisual, para todos que estão aí na área dos eventos. Já sabem, ok? Vocês devem fazer parte desse congresso que vai acontecer às 11 horas, das 11 às 17, na Vila Bonita, aí na Matola, ok? Para todos que estão aqui ligados, o programa já sabem, eu volto já. Eu vou aí ter o que aí com os meus parceiros comerciais e volto já.
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0: 8:32.
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2: Bem, Solta a Consciência aqui na tua Rádio 99 FM, nesta manhã de quinta-feira, dia 23 de julho de 2026. Começa agora, quer dizer, termina agora o Soltar a Consciência desta quinta-feira. São 8:32. E primeiro quero cumprimentar aqui o pessoal, dizer que o meu nome é Nelson e quero deixar aqui para todos um grande bom dia. Espero que tenham um dia. Espero que estejam a ter um dia maravilhoso, um dia cheio de coisas boas, pensamentos positivos, né? Porque é preciso nós termos esses pensamentos. Quem não tiver isso, oh, está tramado. Mas pronto, olhando aqui para o nosso tema do dia de hoje, quando nós estamos num processo em que vivemos em extrema preocupação, extremo medo, extrema tensão e ansiedades, o que é que a gente acaba atraindo? A gente acaba atraindo a carência, dificuldades. E o que é que acontece isso? Acontece que nesse estado, caro ouvinte, eu falo aqui das chaves mágicas. Caro ouvinte, eu falo aqui nesta manhã de quinta-feira das chaves mágicas do livro do Dr. Joseph Murphy, onde ele fala sobre o estado de você conseguir ter o segredo para a felicidade e para o sucesso. Esse segredo para que você deve alcançar da felicidade e sucesso, ele é com base em você conseguir entender o processo em que você está e conseguir ir para a fonte. O que é isso de ir para a fonte? Imagina que você está com problemas. Problemas, esses problemas que tem na sua vida, são vários, diversos problemas. Ansiedade por contas para pagar, divórcios, curso, exames, vários problemas. E você está super ansioso, e você está super preocupado, e você está com medo de alguma coisa que aconteça na sua vida. O que é que acaba acontecendo? Acaba acontecendo que o ouvinte não consegue alcançar aquilo que quer. O que é que acaba acontecendo? Acaba ficando num estado de stress. E quando está num estado de stress e de ansiedade, o que é que acaba acontecendo? Não consegue ter felicidade, paz e até riqueza, né? Abundância, harmonia. E é o que a gente está aqui a trazer hoje. Caro ouvinte, vamos falar, e a pergunta que eu tenho para si é exatamente essa. O que é que significa de ir para a fonte para você conseguir alcançar tudo que quer na vida? Uma vida de prosperidade, uma vida de paz de espírito, de saúde. Como é que se faz isso? Muito bom dia aí a todos. Vamos lá ver se a gente consegue ter aqui algum ouvinte que quer falar comigo sobre esse assunto. O que é que significa? O Dr. Joseph Murphy diz que você deve ir para a fonte. Quando você quer ter paz absoluta, harmonia absoluta, sabedoria absoluta, inteligência infinita, infinitas, como é que você faz isso? Como é que você faz? Quem te dá a paz absoluta, a harmonia absoluta, a sabedoria e inteligências infinitas? Quem renova a sua vida, caro ouvinte? Como é que você vê esse processo de voltar para a fonte para você conseguir ter estar nesse estado, um estado de prosperidade constante, estado de paz constante, de paz de espírito, estado de saúde constante? Lembre-se, na paz, na confiança, terás força, ok? Como é que você faz para ter paz na sua vida? Como é que se faz para ter paz? Vamos lá ver aí se temos aqui alguns ouvintes que querem conversar comigo aqui nesta manhã de quinta-feira. Hoje é dia 23 de julho. Pode ligar para mim para a gente conversar com esse assunto aqui nesta manhã aqui. Tenho aqui um ouvinte em linha já para falar comigo. Vamos lá ver quem é este ouvinte aqui. Bom dia, seu Carlos.
0: Bom dia, Manel.
2: Bom dia. Então, diga lá.
0: Primeiro, saudar todos os ouvintes, saudar aí o locutor na rádio.
2: Sim, sim.
0: Vindo ao debate, é assim.
2: Sim.
0: Eu vou contribuir com aquilo que foi minha experiência, né?
2: Ok.
0: Inicialmente eu também nasci sem roupa, como todos nós. Isso é o sinal de que não temos nada, que saímos com ele na barriga da mãe. Então, para podermos chegar a uma fase que desejamos, a minha experiência foi de dividir as fases. Não posso juntar. Os desejos são muitos dentro de mim, mas eu não posso juntar, tentar fazer tudo em simultâneo. Isso às vezes tem destruído tudo que nós planejamos. Mas,
2: tudo isso...
0: a partir do momento que eu...
2: Sim, diga lá uma coisa. Sim, continua.
0: A partir do momento que eu começo a dividir, dizer, eu agora quero fazer isto, eu que agora tiro a minha paz dentro de mim, tenho que me memorizar naquilo e me dedicar no que estou a fazer, me focar dentro daquilo que é o meu desejo. E a partir desse momento, consigo. Não importa o tempo, porque também tenho que olhar como é que eu produzo as condições que eu tenho para poder alcançar o tal objetivo, né?
2: Mas tu estás num estado de preocupação com aquilo que é o teu objetivo. Tu estás num estado de medo com aquilo que é o teu objetivo. Tu estás com ansiedade com aquilo que estás com aquele teu objetivo. Como é que tu trabalhas para conseguir alcançar um estado de paz e de sucesso com isso? Como é que é isso? O que é que significa isso de você voltar para a fonte para conseguir ter essa paz, essa harmonia e conseguir alcançar esses seus objetivos?
0: Primeiro, para mim, é remover esse medo. Não posso ter medo. Eu tenho que remover o medo e voltar a apostar muito no Espírito Santo. O Espírito Santo move a pessoa para o caminho certo. É só uma questão de a pessoa saber que eu estou a ser movido com o Espírito Santo. Outras coisas que podem vir a acontecer na minha vida não dependerão do meu esforço.
2: Seu Carlos, eu tenho uma curiosidade. Quais são os sinais que ditam, que dizem que há? Carlos Cangela está a ser conduzido pelo Espírito Santo. Como é que se faz isso? Como é que tu sabes?
0: A partir do momento que não cometo muitas falhas. Esse é o sinal que diz que está a ser movido com o Espírito Santo. O Espírito Santo não aproxima o homem. O homem não conquista o Espírito Santo para falhar. Isso não é possível. Sim.
2: Então, um dos sinais é... dizes que é estar a acertar nas coisas.
0: Sim.
2: Então, quando tu estás a falhar nos teus projetos, então significa que o Espírito Santo não está contigo?
0: Ele não está comigo. Eu estou a caminhar num caminho escuro. Não consigo ver o que estou a fazer.
2: Ok. Então, um dos sinais...
0: Eu tenho que recuar.
2: Ok. Então, um dos sinais...
0: Sim?
2: Então, um dos sinais que o senhor Carlos diz é a gente... ver as atitudes que nós estamos a ter, as ações, as atitudes que nós estamos a ter, se tem algum resultado positivo, as coisas acontecem, é isso?
0: Exatamente.
2: Ok. Qual é o outro?
0: O outro é procurar estar ao lado de amigos, por mais que seja um ou dois amigos, mas que te ajude a chegar aonde queres ir. Esse é um dos caminhos também que estão... Muitas das vezes nós temos escolhido amigos que sempre nos arrastam ao caminho errado. E nós falhamos porque alguém nos conduz a uma falha. Okay. Eu tenho que assumir a minha falha. Não posso falhar porque alguém chama a puxar para o buraco.
2: Ok.
0: Sim.
2: Ok. O terceiro?
0: Então, o terceiro é escolher um bom conselheiro. Eu tenho.
2: Não,
0: eu
2: mas
0: tenho
2: isso. 46 anos, pedir ajuda a amigos, pedir a um conselheiro, não determina que tu estás com o Espírito Santo. Ok? Nós temos que voltar aqui. A primeira resposta está correta. Tu disseste que aquilo que são as tuas ações, aquilo que são os tuas intenções, aquilo que são os teus projetos, eles já andam. Significa que tu estás com o Espírito Santo. Agora, o segundo que sinal que tu dizes já, é o Espírito Santo está comigo, qual é?
0: É o segundo que digo, o Espírito Santo está comigo.
2: Yeah.
0: É a partir do momento que eu sozinho, no meu silêncio, consigo falar comigo mesmo e convido o Espírito Santo para que me conduza, para que cuide de mim e da minha alma.
2: Mas como é que ele te dá sinal? Dizer que eu estou contigo, Carlos, estamos juntos aqui. Como é que ele te diz? É porque as pessoas estão aqui a dizer, ah, o Espírito Santo tem que estar consigo. Como é que você, quais são os sinais que o Espírito Santo está consigo? Já disseste, as ações que tu fazes dão certo. Qual é outro?
0: Muito bem. Eu vou tentar dar-te um exemplo aqui. O meu exemplo é o seguinte. Estás para construir.
2: Exatamente.
0: Tens todo o material. Então, aí no seu material, tens que saber o que é que primeiro vai para a batedeira. Estou a falar daquela... como que chamam aquilo? Aquela amassadeira que faz a massa para começar a realizar.
2: Britadeira, né? Ou britadeira, sei lá.
0: Exatamente. Então, tu tens que saber qual é o primeiro produto que vai para lá. Despeja o primeiro saco de cimento, é certo. Ou não, tem que pôr primeiro a areia. Ou não, tem que pôr primeiro a pedra. Então, tu é que deves saber qual é a primeira coisa que eu devo fazer.
2: Okay.
0: Sim.
2: Ok.
0: Então, não há muita diferença. É só uma questão de saber quais são os ingredientes que eu tenho que introduzir na minha panela para poder produzir um carilho que vai agradar a mim mesmo. Não procuro agradar a outras pessoas.
2: Mas será que um dos sinais que diz que o Espírito Santo está contigo é tu estares mesmo num estado de harmonia, de paz contigo mesmo, onde o medo e a ansiedade e a preocupação saiu da tua vida, tu consegues entender que afinal ele, o todo, está contigo? Não é esse o sinal?
0: Problema de ansiedade e preocupação, o medo, essas coisas às vezes nós colocamos quando somos pressionados. O algo que é feito por sua vontade não pode se sentir pressionado e nem prece fazer. A partir do momento que tomas essas atitudes, naturalmente não vais fazer com boa qualidade, né?
2: Então, quando tu estás num processo de harmonia contigo, de paz, significa que o Espírito Santo está contigo, não está?
0: Sim.
2: Então, um dos sinais é esse, não é, senhor?
0: Exatamente.
2: Então, ao sossegares a mente, vais sentir essa paz. E quando a mão está em paz, tu sempre tens respostas para todos os teus projetos, não é isso?
0: Correto.
2: Muito obrigado aí, Sr. Carlos. Ok? Um bom dia para si, tá bom?
0: Força, bom trabalho, irmão.
2: Obrigado aí. Fiquei aqui com o Sr. Carlos Cangela, né? Ele que faz parte aqui das nossas conversas matinais aqui no Show da Manhã. Bom, obrigado para ti, para todos. Sr. Carlos, obrigado aí. Mas eu quero fechar aqui e dizer aqui o seguinte a todos que estão aqui a ouvir o programa, aqui neste Soltar a Consciência, né? Eu quero fechar aqui o Soltar a Consciência e eu quero dizer aqui o seguinte. Caro ouvinte, quando você estiver num estado de preocupação, medo e tensão e ansiedade, olha, eu digo, tenho quase a certeza que você não vai conseguir alcançar os seus projetos. Os seus projetos vão ser difíceis de serem implementados porque você está nesse estado. Portanto, volte para a fonte. Voltar para a fonte é o quê? Vai para o seu estado de quietude, vai para o seu estado de calma, sossegar a mente, vai para um estado onde você consiga sentir paz. Quando a mente tem paz, conhece sempre as respostas, ok? Pois na quietude e na confiança você vai ter força. O teu subconsciente e o teu Deus saberá a resposta. Portanto, aprenda a deixar se relaxar, ok? Não dê aí poder ao exterior, às pessoas, às condições. Dê poder à obediência, à presença de um poder que está dentro de ti. Quando tu estás nesse estado de calma, estás ansioso, estás com medo, estás com esse estado de ansiedade, preocupação por alguma coisa, relacionamento, casamento, contas para pagar. A nossa sociedade aqui, este mundo de César, ele sempre traz essas ovelhas, esses pensamentos que vêm para destruir o teu bem-estar. Então, entra num processo de quietude, entra num processo de sossegar a mente. Você vai conseguir ter respostas, vai ter cura para tudo. Se tu ficares nervoso, caro ouvinte, receoso, então irás afundar, ok? Quando tu procuras a riqueza, prosperidade, sucesso ou cura espiritual, seja o que for, sinta que emergiu na omnipresença sagrada, como se estivesse numa você tem que sentir como se estivesse numa piscina, ok? Num rio dourado de vida, de amor. E quero lhe deixar aqui uma nota que eu apontei aqui. Tem que olhar para um rio de dourado de amor, de beleza, de verdade, a correr dentro de si, ok? E a transformar-lhe e a dar-lhe o padrão de harmonia, de amor, de abundância. Caro vem, sinta-se a nadar no grande oceano da vida, ok? Imagina este mundo como sendo o oceano da vida e você está lá. Essa sensação de união vai lhe confortar, pois ele conforta a minha alma. Caro vinte, ele conforta a sua alma, sim, conforta. E ele está aqui consigo, ok? Ele não está longe, está aqui à sua volta, está aqui consigo, aqui a olhar. Há um salmo aí, 139, diz: antes de o teu pensamento chegar à boca, eu já sei o que tu vais falar. Portanto, se é isso, pensem comigo, ele está aqui dentro de si, no seu subconsciente. É ele que trata de lhe dar tudo o que você quiser na vida, ok? Bom, para todos que estiverem aqui ligados, muito obrigado. Hoje vimos que nas chaves mágicas para você obter tudo na vida, sucesso, a prosperidade, a abundância, a paz de espírito, você deve voltar para a fonte. Voltar para a fonte é acalmar a mente, acalmar o seu corpo, entrar num processo de meditação. Porque muitas mulheres, muitos homens aqui, têm a mente a mil, muitos assuntos, e não conseguem ficar calmos. Há pessoas até que ficam com as bochechas inchadas, rebentam borbulhas, rebentam muita coisa na cara. Por quê? Porque é o caso do stress. Depois vão para o hospital, muito mal, tensão alta, problemas cardiovasculares, e outros, muitos outros problemas, ok? E comem muito, alimentam-se mal, bebem, e criam muitos problemas. E por causa disso, por causa do quê? Ansiedade, preocupação, ok? Excesso de preocupação, medos, ok? Removam isso da vossa vida. Bom, a todos que estão aqui ligados ao Show da Manhã, neste Soltar a Consciência, vou fechar aqui. Volto amanhã para a gente continuar com o Soltar a Consciência, ver essas chaves mágicas. Tchau, até amanhã, à mesma hora, ok? Tchau, tchau. Bom, vamos aí à música e voltamos já já. E eu estou aqui para trazer mais música aqui para vocês. Duas músicas que eu preparei aqui para vocês aqui neste programa, que é o Show da Manhã. Meu nome é Nelson, né? Ok? Até já.
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2: Esta música é do Landrick. Grandes amores não acabam juntos.

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1: 8 horas e 57 minutos.
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2: 9 horas.
3: 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Good
4: morning. Exatamente isso. Muito bom dia a todos que estão aqui ligados ao programa. Vamos lá ver aqui como é que está o tempo. Maputo, máxima de... de 26, mínima 17, com o seu limpo. Xaxai, máxima 24, mínima 16, com o seu limpo. Machis, máxima 27, mínima 17, com o seu limpo. Iambano, máxima 27, mínima 18, com o seu limpo. Beira, máxima 26, mínima 16, com o seu limpo. Ximui, máxima 26, mínima 12, com o seu limpo. Climano, máxima 28, mínima 17, com o seu limpo. Teto, máxima 31, mínima 18, com o seu limpo. Nampula, máxima 29, mínima 17, com o seu limpo. Lixinga, máxima 24, mínima 13, com o seu limpo. Pemba, máxima 28, mínima 21, com o seu predominantemente limpo, ok? Então, essas temperaturas temos aqui para si, caro ouvinte. Vamos lá ver aqui quem é que está aqui na nossa caixa de mensagens. A Mélia Citói, ela está aqui. A Mélia Citói, ela que está aqui. Bom dia, mano. Vamos estar aqui. Peça a música, Luan Santana e Ana Castelo, com título A Sua Boca Mente. Por que vocês gostam dessa música, né? Por que gostam dessa música? A Sua Boca Mente. Não sei porque que os ouvintes pedem essa música, mas é, mas é uma que sempre merece um pedido aqui. Essa música não é de do Juan Santana, é do Zé Filipe, ok? Ouviste, Amélia? Essa música é do Zé Filipe e Ana Castelo. Neisa Fernando, ela quer a música de Mason e Filomena Maricoa. Mason e Filomena Maricoa, ela quer a música de Mason e Filomena Maricoa. Vamos lá ver se a gente tem essa música aí, do Mason com a Filomena Maricoa. Olha, eu não tenho essa música aqui, mas pronto, vou tentar pôr outra música aqui para ti, tá bom? Ouviste, dona Neisa? Tenho também aqui a Gilda Fernando, a Marildo Ângelo, tenho aqui também o Egfar Jonas, ele quer a música para o celular e diz que você és doente, ok? Nildo Adamo também diz, olha, bom dia aqui, Nildo Adamo, portanto não pula, quer a música de Mason e Filomena Maricoa, título, música, me fala a verdade. Ok, ok. Muita gente está por causa dessa música, né? Mason e Filomena Maricoa. Ok. Quem mais está aqui? Tem aqui Luan Santana, regras, ok? Que regras são essas? Regras do Luan Santana. Não sei que música é essa de regras do Luan Santana. Luan Santana tem uma música chamada Regras. Vamos lá ver aqui se a gente tem essa música do Luan Santana, Regras. Será que temos essa música aí? Luan Santana, Regras. Vamos lá ver se a gente consegue ter aqui essa música aqui para este ouvinte. Mas vamos aí para a música e voltamos já já. Zé Filipe, e voltamos já já.

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1: 9 horas e 6 minutos.

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0: Muito bom dia a todos, estamos aqui para mais uma rúbrica de saúde e bem-estar aqui na tua rádio 99FM. Meu nome é Nelson e estamos aqui para dar continuidade a esta viagem sobre o corpo humano, ok? Caro ouvinte, eu fiz duas perguntas ontem e eu não tive a resposta aqui da pergunta de ontem. Não tive respostas vossas, não sei porque que não tive respostas vossas aqui. Caro ouvinte, estamos aqui na rúbrica de Saúde e Bem-Estar da Rádio 99FM. Meu nome é Nelson e eu quero falar consigo sobre o seu microbioma. Caro ouvinte, você sabe me explicar tudo sobre o seu microbioma? Como é que ele funciona? Quantas células faz? Quantas bactérias? Agora não estou a falar de células, vou falar de bactérias. Quantas bactérias tem o ouvinte tem no seu microbioma? O ouvinte sabia, expandindo aqui a consciência, o ouvinte sabia que não é apenas um ser vivo, é um holobionte. Você sabia que o ouvinte é um holobionte? O termo holobionte descreve escreve um organismo que funciona com um conjunto de várias espécies mutuamente benéficas. O ser humano, para além de ter as 37 trilhões de células, ele também tem 39 trilhões de bactérias. Então nós somos um ecossistema, um ser com um ecossistema aí, como dizem aqui os cientistas, né? Um holobionte porque o seu corpo não é uma entidade única. Você não é uma coisa única, você é composto por várias células, bactérias e, caro ouvinte, dentro de si tem bactérias benéficas e tem bactérias que não são benéficas. Eu vou dar um exemplo. Imagina que você vá à casa de banho e as bactérias que saem das fezes entram no seu sistema, principalmente para as mulheres, entram ali pela vagina. Você sabe que essa mulher pode apanhar uma infecção, por exemplo, uma bactéria chamada Entricoccus faecalis. Mulheres, vocês conhecem esse tipo de bactérias que entram no vosso corpo através de não ter boa higiene? Para aquelas mulheres que não têm boa higiene, ok, e não se lavam bem depois de irem a casa de banho. E o que acontece? Essas bactérias, elas entram, essa bactéria chama-se Entricoccus faecalis. Essa bactéria, queridas, ai, ai, ai, essa bactéria é perigosa. Quem pode falar comigo sobre bactérias? Bactérias, quantas bactérias são? Quais são as bactérias que fazem bem ao seu corpo? Vamos lá falar sobre isso. O número já está disponível aqui para a gente falar aqui nesta manhã, aqui na Rádio 99FM, ok? Eu quero falar consigo, caro holobionte. Ai, ai, ai, afinal nós somos um ecossistema, né? Somos um monte de seres que trabalham juntos. As células se organizam, as bactérias se organizam e fazem bem ao nosso corpo. Bom, e também podem fazer mal, né? Vamos lá ver se a gente consegue ter aqui algum ouvinte que quer falar comigo sobre essas bactérias que fervilham dentro do seu corpo e na superfície do mesmo. Essas bactérias são numerosas, são equivalentes ao número de células que possuem e combinadas elas têm 1,5 kg, equivalente ao peso do seu cérebro. São incrivelmente fortes, resistindo ao ácido estomacal e ao caldeirão químico constituído pelos seus intestinos, né? Embora a comunidade médica encarasse o micro-organismo como vestores de doença perversos, deveriam ser limpos, esterilizados e destruídos com antibióticos, sabemos agora que a maioria das bactérias do corpo opera de forma altamente sofisticada para defender a saúde e estas chegam a influenciar o nosso comportamento, né? Tenho aqui um ouvinte aqui, vamos lá ver o que esse ouvinte quer falar comigo sobre isso. Alô, bom dia.
1: Muito bom dia.
0: Bom dia, tudo bem?
1: Olá.
0: Sim, diga lá.
1: Aqui estamos para o Catarina de Nampula.
0: Sim, diga lá então.
1: É pena que acabou de ligar até agora.
0: É uma pena que eu vou ter que desligar, ok? Um abraço aí, tá bem? Tchau, tchau. É uma pena que eu tenho que desligar porque estou vindo aqui e não tem nada para falar conosco, né? Então, embora esta comunidade médica tivesse encontrado isso, longe de serem inquilinos passivos, caro ouvinte, as bactérias não são inquilinos passivos dentro de si. as bactérias saudáveis, coletivamente designadas como microbioma. Microbioma é aquilo que a gente chama de uma coletividade de bactérias saudáveis, né? Forma um sistema biológico complexo que interage de diferentes maneiras com células e com órgãos. Esse sistema também inclui fungos, vírus e micro-organismos como arqueia, mas o tema deste capítulo são as bactérias, ok? Afinal, não somos um ecossistema, aqui nós somos um... Todos os dias aprendemos cada vez mais com os investigadores de todo o mundo sobre o microbioma humano e sobre a forma como este promove a saúde e até ajuda a vencer doenças como o cancro. Bactérias intestinais como Lactobacillus plantarum, Lactobacillus rhamnosus e Bacillus mycodes têm funções hormonais endócrinas e podem até produzir e libertar neurotransmissores como oxitocina, serotonina, GABA, do inglês gamma-aminobutric, ácido gamma-aminobutírico, ok? Alô, bom dia. E dopamina. Sim, bom dia.
2: Bom dia. Você está precisando de maca?
0: Não percebi.
2: Você precisa de maca? Não quer fumar?
0: Maca? Que maca?
2: Suruma.
0: Com quem tem que... Há ouvintes que quando eu começo a falar aqui... não entendem bem nada, estamos aqui a falar. Mas eu vou falar para si, porque o ouvinte que está aqui a ouvir o programa, temos ouvintes que estão atentos aqui, vão aprender algumas coisas. Caro ouvinte, algumas bactérias, ok? Então, o que eu quero explicar é o seguinte. Caro ouvinte, no seu intestino, está a ver aqui quando agarra o estômago, embaixo, tem o seu intestino aí. Aí tem uma coisa chamada microbioma, que é uma coletividade de bactérias, ok? Essas bactérias, elas têm algumas funções, e uma das funções tem funções hormonais endócrinas que podem ajudar a você sentir-se bem disposto. Você nunca teve uma dor de barriga e sentiu-se mal? Algumas bactérias libertam metabólitos capazes de nos proteger de diabetes. Outras controlam o desenvolvimento de gordura abdominal. Provou-se que um tipo de bactéria intestinal, a bifidobactéria, reduz o stress e a ansiedade por meio de uma interação singular entre o intestino e o cérebro. As bactérias influenciam a angiogênese. As células tronco e o sistema imunitário podem influenciar até as hormonas, a aptidão sexual e o comportamento social. São capazes de alimentar as células humanas ou as de irritar, inflamar. A microbiótica humana pode representar a diferença entre a vida e a morte, entre desenvolver uma doença grave ou resistir à mesma. Os alimentos têm uma capacidade surpreendente de influenciar esses poderes do microbioma. Afinal, as bactérias comem aquilo que nós comemos, metabolizam comida e a bebida que consumimos, criam subprodutos benéficos ou prejudiciais que influenciam a saúde. Mas antes de aprofundar a especialidade de como os alimentos influenciam as bactérias, eu vou partilhar aqui como estamos a aprender sobre os colonos solicitos do corpo. Existem novas e surpreendentes pesquisas sobre a sua origem, sobre o que fazem. Trata-se de uma revolução médica, crescimento que está a tirar proveito do poder inexplorado do sistema de defesa do microbioma do novo corpo, de modo a prevenir e tratar doenças. A relação entre humanos e as bactérias, a positiva e a negativa, esse é um tema para amanhã, às 9h20. A relação entre os seres humanos e as bactérias positivas e negativas, ok? Esse é o tema para eu falar convosco amanhã aqui no programa... do show da manhã, ok? Vou falar sobre isso aqui convosco, ok? Essa relação aqui é fantástica, ok? Eu vou trazer aqui para vocês. Não se preocupem que eu vou trazer isto aqui para que vocês consigam entender que, afinal de contas, essa comunidade de 39 trilhões de bactérias são necessárias para o ouvinte ter saúde, ter alegria, ok? Bem-estar, ok? Vamos lá, dá continuidade aqui ao programa. Volto já, deixei aqui umas músicas aqui para vocês, ok? Vamos lá ver quem está aqui, umas músicas nice que eu vou trazer aqui para vocês. Até já.
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4: Peça para o Senhor fazer um milagre na sua vida, porque hoje a salvação entra na sua casa.

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2: 9:48.
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3: Bem, muito bom dia. Estamos aqui na rubrica de motivação aqui da tua rádio 99 FM. Estamos aqui na rubrica. Meu nome é Nelson e estamos aqui na rubrica de motivação aqui da Rádio 99 FM. Caro ouvinte, hoje vamos falar sobre um princípio de riqueza que diz assim: você não terá mais até provar que é capaz de lidar com o que já possui. Você não vai ter mais até ter a capacidade de provar que você consegue lidar com dinheiro. Se você não sabe lidar com dinheiro, você não vai ter muito dinheiro, ok? E outro princípio que eu quero trazer aqui para vocês é o seguinte: o hábito de administrar dinheiro é mais importante que a quantidade de dinheiro que você tem. Eu quero falar consigo sobre esses dois pontos hoje aqui. Eu trouxe o exemplo daquela criança com sorvete, ok? Uma criança com sorvete, ok? Que pede: pai, mãe, eu quero sorvete. E chega ali na porta da sorveteria, deixa cair o sorvete do cone e começa a chorar. Chora. E ela diz: quer mais? E tu, como pai, voltas para dar sorvete a essa criança. Ok? Acredito que farias isso. Havias de. Ela aponta para três bolinhas de sorvete. Tu, a vez de. Caro ouvinte, havia de dar as três bolas de sorvete. Vamos lá falar sobre isso. Eu quero a sua resposta sobre isso. Eu quero a sua resposta, ok? Eu quero a sua resposta sobre isso. Se você haveria de dar à sua criança as três bolas. E é assim que o universo funciona, caro ouvinte. É assim que o universo funciona. Alô, bom dia. Alô, bom dia.
4: Como vai, chefe?
3: Bom dia, tudo bem?
4: Tá tudo bem, tudo bem.
3: Tudo bem. Como é que se chama?
4: Armindo.
3: Sim, diga lá, seu Armindo, então.
4: Sim, eu não iria de comprar as três bolas.
3: Por quê?
4: Porque eu já havia comprado o primeiro sorvete e caiu. E a ideia é que eles viram o valor. Então eu iria de comprar o mais barato que é aquele que caiu.
3: Ok. Tá bom. Armindo. Armindo, né?
4: Sim.
3: Armindo, agora, imagina lá. Que tu fosses Deus, ok? Imagina. E os teus filhos aqui na Terra fossem esses que não deixar cair. São esses que não deixar cair os sorvetes, ok? Você havia de lhe dar tudo o que eles querem?
4: Dar, dependendo de ti. Dar tudo o que eles querem.
3: Se tu disse que não ias dar a tua criança, então o universo também havia de olhar para ti e dizer: não, Armindo não está preparado para ter muito dinheiro. Deixa lá eu deixar ele crescer um bocadinho. Armindo, um abraço aí para ti, tá bom?
4: Valeu.
3: Valeu. Bom, vamos lá ver se temos mais um ouvinte aqui que quer falar comigo sobre esse assunto aqui. Você, se tivesse um filho e deixasse a sua filha, deixasse cair uma bola de sorvete na entrada da sorvetaria e começasse aos gritos, ao choro, você havia de dar três bolas? Pode baixar o volume, por favor? Peço para baixar o volume aí. Alô, bom dia.
4: Mano Anselmo.
3: O Mano Anselmo está a dormir.
4: Tá bom.
3: Mano Anselmo está a dormir, está de férias. Como é que se chama?
4: Osvaldo Juma, já.
3: Se diga lá, então.
4: Eu iria...
3: Afasta aí um bocadinho do... Afasta aí um bocadinho do rádio, por favor. Diga lá, então. Havia de fazer o quê?
4: Eu iria pagar as três bolas da criança.
3: Por que é que havias de dar as três bolas da criança?
2: Queria dar porque a criança precisa de mimo.
3: Tá bem. E ela saísse de novo, deixasse cair tais três bolas, a vez de comprar outro sorvete de seis bolas?
2: Não tem como iria pagar se haver dinheiro, né?
3: Sim, tens dinheiro no bolso. Ela a primeira vez saiu, deixou cair uma bola. Voltou, entrou, deixou cair três bolas. Voltou a sair de novo, deixou cair seis bolas. Voltou a entrar, compraste nove bolas. Havias de comprar até quando é que havias de parar? Com quantas bolas havias de parar de comprar?
2: Iria pagar da segunda vez, da terceira vez ia
3: informar. Ah, da terceira vez ias parar?
2: Sim.
3: Ok. Agora, por que ias parar?
2: Porque ia ver que ia gastar muito dinheiro nesse momento.
3: Yeah. Ias gastar muito dinheiro. E havias de perder, né? Não é?
2: Aí o prazer ali a perder.
3: Ok. Agora, diz-lhe uma coisa, o senhor Osvaldo Juma. Então significa que essa criança que você está a dar dinheiro, está a dar sorvete, não tem as mãos preparadas para ter sorvete, não é isso? Então tens que fazer o quê? Tens que ensinar, não tens?
2: Ensinar, era ensinar, sim.
3: Tens que ensinar ela a agarrar bem o sorvete para o sorvete não cair, correto? Agora imagina lá que essa criança, você dá 1000 para ir ao mercado comprar tomate, cebola, um saco de arroz. E no meio do caminho essa criança perde o dinheiro. Há vez de dar de novo mais 1000.
2: Não poderia dar 1000 mais de novo.
3: Então, significa que essa criança que você deu 1000 para ir ao mercado não está preparada para ter dinheiro na mão, não é isso? Então, o que é que acontece com o universo? O universo também funciona dessa forma. Se você não está preparado para ter milhões de milhões na conta, o universo não te vai dar. Entendeste?
2: Tá bom, já entendi.
3: Um abraço aí, caríssimo. Tchau, tchau. Vocês entenderam? Entenderam bem como é que o universo funciona? Você tem que estar preparado para administrar dinheiro. A criança tem que estar preparada para gerir dinheiro. O pai tem que estar preparado para receber muito dinheiro. Mas se você não está preparado para ter muito dinheiro, o universo não te vai dar, não lhe vai dar milhões e milhões para você gerir. Se você deixa cair o sorvete, o sorvete... ai, ai, ai, ai, ai, ai, ai. Bom, vamos lá falar aqui com o Sr. Farouk. Sim, mais uma vez, Sr. Farouk, como está?
5: Tudo bem, mano. É que essa rádio aqui, essa 99FM, eu não sei como atribuir. Até podia mudar nome. Podia dizer 1FM. Em vez de estar lá longe, 99, podia ser 1FM.
3: Ah, a number one, ok.
5: Yeah,
3: diz lá por quê, Farouk?
5: É assim, mano. Nelson. Eu não sei, eu estou a fazer o curso convosco aí, quando falam aqui, estou a tentar colher umas informações, né? Assim já estou a fazer o curso. Eu não sei como é que alguém pode administrar. A pessoa tem 200 mil meticais, não tem casa, vive na casa de renda. A ver, né?
3: Sim.
5: Vive na casa de renda, mas ele tem 200 mil meticais. Na renda só, ele paga 5 mil meticais. Então, nos 5 mil meticais, ele tem 200 mil meticais na conta, tem que pagar a renda, tem que administrar toda aquela família, tem crianças para a escola, a esposa está a fazer faculdade, ele também está a fazer faculdade. Epa, o trabalho dele só lhe paga 12 mil meticais porque foi pedir empréstimo, então o que resta na conta são os 12 mil meticais. Então, essa administração, eu não sei se vai valer nem primeiro um 6 meses.
3: Mas obrigado aí, Farouk, tá bom?
5: Certo.
3: Tchau, tchau. Bom, caros ouvintes, ficamos aqui com estes dois princípios de riqueza. Você só não terá mais até provar que é capaz de lidar com o que já possui. O que isso quer dizer é que vocês, se vocês não ensinarem bem as vossas crianças a lidar bem com o dinheiro, essa criança vai sempre perder dinheiro. Sempre vai ser uma criança casada, com filhos e... é,

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Kanimambo. Bom, a seguir vou interpretar uma música de uma cantora que eu admiro muito, uma cantora brasileira, Elis Regina.

Muito obrigada. Esta música chama-se Romaria. Ela foi popularizada pela Elis Regina. Já não me lembro muito bem de quem é a música, né? Mas vou dizer que eu admiro muito a Elis Regina, que vou cantar mais uma música.

Muito obrigada. Esta música é uma música nova. Acho que é a segunda vez que apresentamos. Tem como título Natural Não Treino. Bom, vamos apresentar agora a última música. Elisa.

0: Muito obrigada.
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2: Melhor é ficar alegre quando há motivos para alegria. Sorria, porque a partir de agora vamos ficar com uma hora.

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1: Neville Goddard. Um estado chamado de Moisés. Ao ler as Escrituras, tenha sempre em mente que se trata de uma história de salvação e não de uma história secular. Que os personagens, de Adão a Jesus, são estados de consciência. Nas visões do juízo final de Blake, ele disse: deve ser entendido que as pessoas Moisés e Abraão não se referem aqui, mas estados significados por esses nomes conforme foram revelados ao homem mortal em uma série de revelações divinas, como estão escritos na Bíblia. Tendo visto a peça inteira, Blake acrescentou: quando você os aproxima, eles aparecem como multidões de nações à medida que o homem único se torna os muitos. Os primeiros 5 livros da Bíblia são chamados de Torá, ou Lei, com Abraão como símbolo do início da civilização. Mas o personagem notável registrado lá é o estado infinito e eterno chamado Moisés. A palavra Moisés é a antiga forma aperfeiçoada do verbo egípcio nascer. Portanto, é no estado de Moisés que algo está para nascer. Agora, no final da Torá, somos informados: Moisés, o servo do Senhor, morreu e o Senhor o sepultou. Mas ninguém sabe o lugar de seu sepultamento até hoje. Deuteronômio 34. Mas por quê? Porque Moisés está enterrado em você. Hoje, as pessoas tentam perpetuar a identidade de cada pessoa proeminente em algum museu. Em nosso país, diariamente são feitas viagens aos túmulos de nossos presidentes. Disseram-me que não existe um dia em que o túmulo de Kennedy não esteja coberto de flores, pois as pessoas choram e oram lá. Portanto, conhecemos o local do sepultamento de nossos presidentes e heróis. Mas ninguém conhece o local do sepultamento de Moisés. Representando o futuro de Israel em forma germinativa, é Moisés, um estado enterrado no homem. E o plano de redenção de Deus é revelado. Agora, um israelita não é um descendente de Abraão segundo a carne, mas o eleito de Deus de qualquer nação. Quer você seja judeu, cristão ou muçulmano, Moisés. O futuro de Israel em forma germinativa está enterrado em você. E a palavra Israel significa governar como Deus. Tendo visto todo o padrão do plano de Deus na montanha, Moisés retorna e fala ao povo na primeira pessoa, no presente momento, dizendo: eu sou o Senhor que vos tirou da terra do Egito, da casa da servidão. Você não terá outros deuses além de mim. Tenho dito isso. Moisés revela o nome de Deus e como eu sou. Ele não disse: eu sou Moisés e o Senhor, mas eu sou o Senhor. Reconhecendo sua verdadeira identidade, Moisés começa a fazer coisas maravilhosas, chamadas de sinais. Dando a Moisés a vara de Deus, o Senhor disse: põe sobre ela a serpente de fogo e todo aquele que a vir, esteja doente ou angustiado, se crer, será curado. Todas essas belas imagens são literalmente verdadeiras quando o plano de Deus começa a se desdobrar em você. Somos informados de que Moisés não pôde entrar na terra prometida e que Josué, cheio de espírito de sabedoria, entrou e o povo seguiu. Josué é a palavra hebraica para Jesus. Moisés não pode entrar porque ele é o plano de Deus em forma germinativa. Josué é o seu desdobramento. Como diz a palavra: eu sou o Senhor vosso Deus, o Santo de Israel, vosso Salvador, e além de mim não há Salvador. O plano se desdobra em Josué do Antigo Testamento e Jesus no Novo. Se Josué está cheio de sabedoria de Deus e Cristo é definido como o poder e a sabedoria de Deus, eles não são o mesmo ser? A gloriosa sabedoria de Deus em forma germinativa salva Israel ao puxar aquele ser para fora quando o germe irrompe. Então, o homem em quem isso acontece experimenta os sinais e maravilhas registrados nas Escrituras de maneira literal. Quem teria pensado que a vara de Deus com uma serpente de fogo era literalmente verdadeira? Contudo, sei que é o estado que você experimentará ao entrar na Terra Prometida. Não me importa quanto tempo você viva ou quanto tempo você possui, você morrerá por este mundo. Mas você está destinado a se mudar para a Terra da Promessa. Uma terra que é eterna, onde você não pode morrer. A vestimenta da natureza que você usa agora morrerá. Mas não há um germe em você chamado Moisés que vive para sempre. Ele está enterrado no Gólgota, o crânio do homem. E a vara de Deus é sua medula espinhal. Tendo caído na divisão, o poder criativo de Deus desceu em geração.

temos conhecido neste estado de violência, pelas máscaras que agora usamos, retornaremos à unidade de um feito de outros, para sermos irmãos naquele estado celestial. É Moisés quem trai o nome de Deus. Agora que você sabe disso, peça riquezas em nome de Deus, dizendo: eu sou rico. Você não pode apontar para fora de si mesmo e invocar o nome de Deus. Se estou em um estado de empobrecimento e desejo o estado de riqueza, devo ousar assumir que sou rico. A Torá é uma discussão entre Jeová e Faraó, ou fé e dúvida. Você deve ter a fé da suposição de que é o homem que deseja ser para se tornar isso. Seus desejos nunca acontecerão se você acreditar nas negações exibidas por sua razão e seus sentidos externos. À medida que você pressupõe que seu desejo foi satisfeito, você invoca o nome de Deus e invoca aquilo que está assumindo. Você deve ousar assumir riqueza se esse for o seu objetivo. Se você deseja saúde, deve assumi-la, embora o mundo do raciocínio médico dê provas do contrário. Você deve estar sempre ciente de que eles não são o seu Deus, que há apenas um Deus e seu nome é Eu Sou. Quando você aponta para outra pessoa como uma autoridade em seu mundo, você está transformando o poder que pertence a Deus para um ídolo. Agora, se você clama por qualquer coisa com o nome de Deus e o nome dele é Eu Sou, e você diz Eu Sou, você não é o seu próprio Criador? Deus é, porque Eu Sou. Eu mato e vivo, ferido e curo. Eu crio a luz e formo as trevas, e além de mim não há outro Deus. O que eu quiser, devo assumir total responsabilidade por isso. Se quero invocar saúde e os médicos me dizem que não posso superar minha doença e acredito neles, fiz minha escolha e devo aceitar a responsabilidade por ela. Mas se me atrevo a assumir saúde, Deus está proclamando, pois Ele não tem outro nome senão o meu. Esta é a grande revelação encontrada no terceiro capítulo, o versículo 14 de Êxodo. Vá e diga a eles: Eu Sou me envio a você. Tudo o que você declara é, pois o nome de Deus é qualquer forma do verbo ser, seja Eu Sou, Eu Era ou Eu Serei. Lembre-se, Moisés não é uma pessoa, mas um plano eterno de Deus. Ele viu tudo e disse para seguir o padrão que viu na montanha. Ninguém sabe quem escreveu os livros da Torá. Eles são assinados apenas com as letras J, B e P. Na verdade, não conhecemos o autor de nenhum livro da Bíblia. Mateus, Marcos, Lucas e João são nomes anônimos daqueles que escreveram suas próprias visões e revelações do plano eterno de Deus para a salvação. No estado de Moisés, tenho conduzido você por um caminho novo e perigoso. Eu chamei vocês como um grupo e expliquei o que aconteceu comigo, o homem padrão, na esperança de que vocês me ouvirão com fé. Nem todos vão acreditar em mim, assim como não acreditaram em Moisés. Diz-se que ao guiar o povo pelo deserto, a maioria queria voltar à sua velha maneira de pensar. Eles se sentiram mais seguros em suas antigas crenças. Era mais fácil permanecer escravo e receber uma esmola. Muitos escravos não querem ser libertados, porque, como escravos, são protegidos e alimentados. Para ser libertado desse estado, eles teriam que entrar no estado de independência, o que é difícil, mas glorioso. Quando você acredita que Deus é a sua maravilhosa imaginação humana amorosa, você é libertado da escravidão, da crença em outra pessoa. O homem foi ensinado a acreditar em Deus externo, para recorrer a Ele quando é necessidade e mesmo que Ele não responda. O homem continua a pensar que Deus está a fazer a sua obra. Mas Moisés nos diz para não recorrer a nenhum outro Deus, dizendo: além de mim, não há outro. O único Deus que vai tirar você da escravidão sou eu. Enquanto escravizado, presuma que sou livre e tenha a coragem de continuar adorando o único Deus, pois não há outro. Deus não prometeu vida sem perigo, porque você é capaz de voltar ao seu antigo estado.

estado de consciência, achando que pode ter cometido um erro. Você pode novamente se curvar diante dos ícones feitos pelo homem e ir à missa nas manhãs de domingo. Então Moisés o conduz à terra prometida. Mas ele não pode recebê-lo. Você deve fazer isso sozinho. Moisés é o padrão e forma germinativa que irrompe como Jesus. Quando tudo o que é dito sobre Jesus Cristo nas Escrituras explode em você, você fica surpreso ao perceber que você é Ele. Que nunca houve outro, que o único Deus e seu modelo de salvação está enterrado em toda a humanidade. Agora, ou você acredita em palavras ou não. Depende inteiramente de você. Eu disse a vocês o que vi no topo da montanha. O grande Monte Sinai, onde as leis foram dadas no início. Tendo experimentado o que foi visto no início, vim dizer a vocês, meu povo, exatamente o que aconteceu. E não alterei. No estado de Moisés, eu os tirei da terra do Egito. E quando chegar a hora da minha partida, eu, um servo do Senhor, morrerei e serei sepultado pelo próprio Deus. Este é o grande mistério da semente. A menos que caia no chão e morra, fica sozinho, mas se morrer, produz muito. O padrão, como uma semente, é plantado na terra, chamado Adão. A semente criará raízes e se desenvolverá de acordo com seu padrão. A primeira irrupção é para despertar, pois assim como uma semente, no momento em que um pequeno rebento brota, você sabe que a semente está viva e criou raízes. Deus é um Deus dos vivos e não dos mortos. Então o que parecia morto desperta, e o homem ressuscita dentro de si, despertando dentro do seu crânio imortal, onde você foi enterrado. Você sai e as escrituras se desdobram diante de você. Uma criança simbolizando seu nascimento está presente. Três testemunhas estão lá para cumprir a escritura. 5 meses depois, o padrão irrompe novamente e Davi está diante de você e o chama de pai. Você o reconhecerá e proclamará as suas palavras do segundo salmo. Tu és meu filho, hoje eu te gerei. A relação entre você e seu filho não pode ser descrita. No entanto, não há incerteza quanto à identidade dele ou à sua. A terceira irrupção ocorre 4 meses depois, quando seu corpo é dividido por um raio. O adorável hino Rock of Ages. Chama isso de fenda, dizendo Rock of Ages, fissura para mim. Quando seu corpo está rachado, você vê uma luz dourada e líquida em sua base. Fundindo-se com ele, você se torna uma serpente ardente enrolada e, como um relâmpago, você se desenrola direto em seu crânio enquanto reverbera como um trovão. Estes são os 3 primeiros jatos do desdobramento de Deus em você. Então, depois de um período de 2 anos e 9 meses, o padrão se completa como uma pomba. O símbolo do Espírito Santo dá seu selo de aprovação, descendo e sufocando você de afeto. Incapaz de negar suas visões, você as compartilha com outros, advertindo-os, dizendo-lhes que o caminho é perigoso, pois você os está levando para uma nova terra. E se eles te seguirem, todos terão uma experiência comum. Como todos somos diferentes, não há 2 que vivenciem um padrão de maneira idêntica. Mas todos conhecerão Davi. Independentemente da cor da sua pele ou de seu sexo, você vai conhecer um rapaz loiro de olhos azuis que o chamará de pai. Davi não está procurando um homem segundo a carne, mas o Deus que é seu pai. E você saberá que você é ele. Moisés é o padrão de salvação de Deus em forma germinativa. Tendo visto o padrão, Moisés não o leva para a terra prometida, mas revela o padrão para você. É Josué quem entra e Jesus quem se desdobra como o padrão dentro de você. Se no espírito, Davi te chama de meu Senhor, e as escrituras dizem que Davi chamou Jesus de meu Senhor. Você não é Jesus? Não és tu aquele que disse,
Eu sou o Senhor que te tirou da terra do Egito, da casa da servidão. Talvez você tenha um amigo que deseja gozar de boa saúde. Você pode dar a ele, em nome de Deus, ouvindo seus pensamentos e ouvindo seu amigo dizer que nunca se sentiu melhor. Quem está ouvindo as palavras? Eu sou. Esse é o Senhor. Responda dizendo a seu amigo como ele fica bem em sua imaginação. E Deus está a falar. Se o seu amigo está desempregado, ouça-o dizer que agora tem um emprego maravilhoso. Parabenize-o e sinta a alegria que seria sua se fosse verdade. Então pergunte a si mesmo quem está a fazer isso e você, o Senhor, dirá: Eu sou. Durante todo o dia, o homem exerceu seu poder criativo, involuntariamente trazendo confusão ao seu mundo. Então ele morre para uma igreja e ora a um Deus que não existe, pois o único Deus sou eu. Não existe outro Deus e nunca existiu outro Deus. Pratique a lei da colheita idêntica, indo ao topo da montanha. Espere que sua ambição seja que as escrituras se desdobrem dentro de você, pois isso transcenderia qualquer coisa aqui. Mas talvez você seja um daqueles que querem deixar este mundo tão famoso ou rico, que seus restos mortais irão residir em algum grande museu. Mesmo que não haja garantia de que o edifício e seu conteúdo sobreviverão. Se for assim, está tudo bem. Mas agora você sabe onde Moisés está enterrado. Ao longo dos séculos, os homens procuraram Moisés no lugar errado, pensando que ele foi enterrado do lado de fora. Eles procuraram em vão, pois Deus o enterrou no crânio do homem. Contendo o plano de salvação de Deus, Moisés revela o padrão que, quando se desenvolve, salva o homem. A palavra Jesus significa Jeová salva. Quando o padrão de Deus se desdobra, Deus salvou a si mesmo, como uma semente que desaparece à medida que se torna o que contém. O padrão se desdobra na árvore da vida para se tornar um com Deus, o Pai da semente. Leve minha mensagem a sério e concentre-se nela. Coloque sua mente totalmente nesta esperança de que o padrão de salvação de Deus irá explodir em você enquanto você estiver nesta esfera. Deve romper para você deixar este mundo de pecado e morte e entrar na eternidade. Lá você será um rei dentro de você, criando não pela razão, mas pela vida que você sabe ser você mesmo. Lá você não será mais um corpo animado, mas como espírito que dá vida. Você é próprio Deus. Quando você ler as escrituras no futuro, não pense nelas como registrados de mitos ou história secular, mas como revelações gloriosas de Deus, como estados eternos de consciência personificados. Moisés é a personificação de um estado eterno contendo o padrão perfeito de Deus, designou como propósito de salvar a si mesmo. É Deus que se fez homem para que o homem se torne Deus. Sabendo que ele tinha o poder de morrer e vencer a morte, Deus morreu. Agora ele deve superar a morte, e ele o fará. A história nos fala do grande Império Romano e do Império Chinês. Estamos a viver uma época em que o grande Império Britânico está a desaparecer. Houve uma época em que o sol nunca se punha no Império Britânico e agora ele diminuiu de tamanho e quase se tornou nada. Todo império morre com o tempo. Pessoas morrem, dinastias morrem e todas as grandes fortunas morrerão. Eu entendo que Hughes e Goethe tenham uma fortuna pessoal superior a $1 bilhão. Se sua fortuna fosse investida com juros de 6%, eles receberiam $175 mil por dia, 7 dias por semana. No entanto, quando eles deixam esse pequeno segmento de tempo, eles não o levam consigo. Essa é a sociedade. Então, por que colocar sua esperança nela? Em plano de Deus? Em vez disso, coloque sua esperança neste plano contido em Moisés.
pois o plano de Deus enterrado em você explodirá e você entrará na terra prometida como Josué, chamado Jesus. Agora vamos ao silêncio.

0: estado chamado de Moisés.
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0: Neville Goddard. Tudo o que é divino. Pela natureza das coisas, é possível para qualquer filho nascido de uma mulher não ser redimido, pois no momento em que ele diz "Eu sou", ele está a proclamar tudo o que é divino em sua carne. Portanto, Deus não pode rejeitar o que constitui o eu do homem sem rejeitar a si mesmo. E isso é impossível. A Escritura ensina na forma de parábolas e devemos aprender a distinguir entre parábola contada e sua mensagem. No capítulo 18 do Evangelho de Mateus, lemos que ele colocou uma criança no meio deles e disse: "Vide, não desprezeis nenhum destes pequeninos, pois eu vos digo que nos céus os anjos sempre veem o resto de meu Pai que está nos céus." A palavra anjo significa um mensageiro, gerar. E a palavra traduzida como filho significa um bebê, um termo carinhoso. Aqui encontramos uma criança sempre contemplando a face do Pai que está nos céus e trazendo sua mensagem ao se tornar o que ela contempla. A realidade do homem é simbolizada como a do menino Jesus, a semente incorruptível, que está sempre contemplando a face do Pai, moldando a realidade do homem à imagem do Pai para que ele possa se tornar um com seu Pai. Lançando sua sombra em um determinado papel, julgamos o papel sem saber que a criança inocente está a fazer isso enquanto se molda à imagem do Pai. No mundo, desempenhamos nossos papéis dizendo: "Eu sou rico, eu sou pobre, sou conhecido, sou desconhecido." Contudo, durante todo o tempo, o inocente Cristo Filho, esta semente incorruptível, está contemplando a face do ser perfeito, moldando-se à imagem daquilo que ele contempla. É meu desejo ver constantemente a verdade com tanta clareza que me torne sua imagem e a compartilhe com todos que quiserem ouvir. Não entendo os horrores do mundo. O homem pensa que está condenado e não salvo. Mas eu te digo, todo filho nascido de mulher já está redimido. O ser que é a realidade do filho está se moldando à imagem do Pai e se tornando o que ele contempla. Mas no mundo, ele está se lançando nas muitas partes a serem desempenhadas. No momento, ele pode estar desempenhando o papel de um homem rico ou talvez de um homem pobre. Ainda assim, ele é livre para escolher outro estado aplicando o preceito. Tudo o que você deseja, acredite que você o tem e você o terá. Você está sempre se moldando à imagem do que está vendo, seja neste mundo de morte ou naquele mundo de vida. Mas o seu filho Cristo está sempre contemplando a face do seu Pai e se moldando à sua semelhança, para que você saiba quem você é e diga dentro de si: "Eu sou." Isso parece fantástico, mas é verdade, pois estou a dizer o que sei, não sobre o que estou teorizando ou especulando. Ninguém pode falhar. Deus endureceu o coração de Faraó para que ele não pudesse deixar seu povo ir. Então, dando-lhes golpe após golpe, ele novamente endureceu seu coração. Então, quem é o responsável? A criança sonhando que é Jó, enquanto projeta sua sombra e desempenha os vários papéis. Mas no final, entenderá por que se colocou no inferno e receberá 100 vezes mais do que antes. Você está a desempenhar um papel agora e desempenhou papéis incontáveis no passado. Muitos de vocês aqui estão a desempenhar o último papel, mas cada papel teve o propósito de moldá-los à imagem daquilo que estão contemplando. Sempre contemplando a imagem perfeita, na esperança de que você não se desvie dela. Você se tornará uma imagem da verdade. Agora ele diz: "Se você permanecer na minha vida, saberá que eu sou a verdade." Você saberá disso quando o Filho de Deus o libertar. E quando seu filho o libertar, você estará realmente livre. Nesse ítrim, você está a moldar seu rosto na imagem daquilo que está a contemplar. Agora você vê apenas o mundo das sombras, mas se você acreditar em mim e se lembrar de minhas palavras em seus momentos de desespero, elas o apoiarão em seus momentos de dificuldade. No capítulo 8 de Provérbios, a criança diz: "No princípio, quando o Senhor criou o universo, eu estava ao lado dele como uma criança. Eu era diariamente o seu deleite, alegrando-me sempre diante dele. Aquele que me encontra, encontra vida. Quem sente a minha falta, fere a si mesmo. Todos os que me odeiam amam a morte, pois estão apaixonados por este mundo de morte." Quando você vê a consciência, você deve ver os dois relacionamentos: o eu sou puro e incondicionado, e o eu sou condicionado. Agora condicionado, estou ciente de ser Neville, um orador e professor. Outra condição imposta à pura consciência é a de um banqueiro, de um advogado ou de um ladrão. Todos esses estados condicionados de ser que a criança o lançou, e você está a desempenhar seu papel perfeitamente. Você não vê aquela criança até o final da brincadeira, momento em que você vai segurá-la aos braços e seus sentimentos intensos em relação a ela se manifestarão. No meu caso, eu disse: "Como está minha namorada?" A criança invoca um termo carinhoso, pois quando você encontra a vida. Você encontra aquele que estava ao lado do Senhor quando criou o mundo, e você saberá disso. Quem sente minha falta se machuca, e quem me odeia está apaixonado pelo mundo da morte. Tudo aqui é mortal, e com o tempo o bilionário deixará seus bilhões, e o general de honra deixará suas medalhas. Os bilhões vão se deteriorar e as medalhas vão perder o brilho. Tudo aqui desaparecerá e não deixará rastro. Mas aquele que fez o papel do milionário e do general não poderá desaparecer. Ele é aquela criança interior que era um com Deus e é Deus. É ele quem observa e muda a imagem até que seja tão perfeito quanto seu pai no céu é perfeito. Ele está a construir a mesma imagem, e quando a refletir e irradiar, você encontrará aquela criança e lhe dirá palavras de carinho. A criança é apenas um sinal do seu verdadeiro ser, que está se entregando a todos esses papéis. Ele me colocou no papel de um menino pobre, em uma família sem formação intelectual, social ou financeira. Então ele me trouxe como a imagem perfeita do pai para eu descobrir meu próprio ser. Essa é a história de todos neste mundo. Agora, ele lhe dá uma almofada dizendo que, por meio do ato de suposição, você pode realizar todos os desejos do seu coração, sabendo o que você quer. Você deve presumir que você tem no mesmo sentido que o menino Jesus está assumindo que ele é o que está vendo. Você deve se considerar seguro, se esse for o seu desejo. Você deve se considerar saudável, se é isso que deseja. Você deve se sentir no estado desejado com a mesma persistência com que Cristo em você está sentindo a imagem do Pai, pois Ele nunca se desvia desse desejo. Quando você souber quem você é, descobrirá que é livre para ser qualquer coisa, ir a qualquer lugar e possuir todos os desejos do seu coração. Você também saberá que, não importa o que tenha passado, o que esteja passando ou o que possa passar, você será redimido, pois Ele, em você, não vacilará olhando a face do Pai. Como Blake disse tão belamente: "Você verá pelo que eu ensino, que não considero o justo ou o ímpio em um estado supremo, mas como cada um deles estados de sono em que a alma pode cair seus sonhos mortais de bem e mal quando deixa o paraíso seguindo a serpente." Foi a serpente, símbolo da vida eterna, que disse: "Deus disse que você morreria. Eu lhe digo, você não morrerá realmente, mas será como Deus, conhecendo o bem e o mal, comendo da árvore do bem e do mal. Você permanece no mundo enquanto julga o outro. Mas por trás de sua máscara está o menino Jesus, que está a moldar você à imagem do Pai. Se você se encontrar em um estado de que não gosta, aplique este princípio e assuma que está livre de todas as invasões, sabendo no fundo da sua alma que está vendo a face de seu Pai. Quando você o vê pela primeira vez, você não sabe que ele é o Pai. Assim como uma criança conhece seus pais antes de saber que eles são seus pais, você conhecerá a Deus antes de saber que Ele é o Pai, e conhecerá o Pai antes de saber que Ele é você mesmo. É assim que a consciência desperta no mundo. O Filho do Homem vem para salvar aqueles que estão perdidos por sua consciência errante. Você simplesmente se afastou do estado. Isso é tudo. Você não está perdido. Quando você diz "Eu sou", você está dentro, saindo e se movendo em direção ao "Eu sou", sempre nele e por ele. Você está se movendo no sentido de pensar conscientemente de ser o "Eu sou". Todos estão se movendo para ser o "Eu sou", pois todos estão na imaginação e se movendo no sentido de saber conscientemente que todos são imaginação. Tudo neste mundo convida você a se afastar do "eu sou", instado a acreditar naquela pílula, nessa dieta, um homem. Você se afasta de sua verdadeira identidade e se perde enquanto sua consciência divaga. Mas isso realmente não importa, pois você não pode se perder, pois o Filho do Homem virá. Ele é aquele em quem o ideal foi realizado, chamado Jesus. Ele é a personificação da semente incorruptível que despertou, brotou, floresceu e deu seus frutos. E nesse estado você se move em direção à paternidade quando seu filho Davi revela sua verdadeira identidade. Na noite da aula passada tentei deixar minha mensagem clara, mas havia quem não entendesse. Então vou repeti-la brevemente agora. A mensagem é simples. Na Escritura, a expressão Cristo é usada para a raça humana e para o humano que alcançou o ideal. A raça humana, com todas as suas gerações e experiências, é personificada como a eterna juventude Davi. Agora, o ser em quem o ideal se realiza é chamado Jesus, que é Deus Pai, cujo filho é Davi. Todo aquele em quem o ideal é alcançado é Jesus. E no final há apenas Jesus, que é um só corpo, um espírito, um Senhor, um Deus e Pai de todos. Você individualmente alcançará o ideal ao ser confrontado por seu filho, que testemunha que você é Deus Pai. Isso pode não ser a coisa mais fácil de entender, mas você insiste nisso. Apoie-se contra essa verdade em tempos de dificuldade. Isso é o que Paulo quis dizer quando disse: "Não considero os conflitos do tempo presente comparáveis com a glória que há de ser revelada entre nós." Paulo nunca duvidou que essa visão celestial foi a promessa que Deus fez aos pais, mas ele não a soletrou. Estou a tentar o melhor para deixar isso o mais claro possível. A soma total de suas experiências neste mundo humano, não importa o quão cruel elas possam ter sido, quando realizadas, geram Davi. Então, no final, você dirá: "Pai, perdoa-lhes porque não sabem o que fazem." Nesse nível, julgamos e condenamos, mas essas partes devem ser desempenhadas por você, um indivíduo, antes que possa produzir Davi. E quando você vê Davi, você sabe que é Deus Pai, e esse é Jesus. Agora ele chama um filho e o coloca no meio deles, dizendo: "Ninguém despreze nenhum destes, pois eu vos digo que os seus amigos nos céus sempre veem a face do meu Pai que está nos céus." Por quê? Porque um homem sempre se torna o que seu eu contempla. Você pode pegar qualquer um e representá-lo para si mesmo como o homem ou mulher que você gostaria que ele fosse. E se você não vacilar nessa representação, ele se confirmará a ela. Se você quer que alguém seja grande em seu mundo, primeiro deve torná-lo grande em sua mente e tratá-lo assim de manhã, à tarde e à noite. Se você o vê como qualquer ser, ele não pode falhar, porque ele deve se tornar o que você vê. Mas você não pode vacilar. No momento em que houve um boato, você muda a imagem e não consegue. Muitos anos atrás, li a história de mães teatrais famosas e seus filhos. Um era Milton Berle. Ele era seu único filho e ela construiu seu mundo ao redor dele. Ela se juntaria ao grupo de meninos jogando a bola e diria a eles que Milton era a estrela. E tudo o que ele dissesse, eles deveriam fazer. Se não o fizesse, ela pegaria a bola e rebateria. A história listava uma dúzia de crianças cujas mães tinham o ideal de seus filhos em sua mente. Eles não vacilaram e, portanto, seus filhos não poderiam falhar. Eles teriam que se tornar o que sua mãe viu deles. Se uma mãe compara seu filho a outro filho e descobre que o dela é deficiente, ela quebrou a imagem. Ela o vê menos, mas deve vê-lo como grande e nunca vacilar em sua imagem se realmente deseja que ele seja grande. Agora, há algo em você que nunca tirou os olhos da face do Pai e não se desviará até que você seja perfeito. Nesse ítem, ele projeta sua sombra e você faz o papel de um vagabundo, um papel necessário para colocar a imagem em foco. Em seguida, ele lançará outra imagem e ainda outra até que você seja perfeito como o seu Pai no céu é perfeito. Mas qual é a realidade da sua carne? Eu sou. Quando você diz eu sou, você está a proclamar o que é divino e não pode ser rejeitado a menos que Deus esteja disposto a se perder, pois o eu em você é Deus. Portanto, Deus não pode deixar de alcançar seu objetivo predeterminado, que é transformar em Pai e, por fim, tornar-se. Que mistério! Pense bem, antes que o mundo existisse, você estava predestinado a se tornar seu autor, seu ator e aquele que o apoia a sustentar. Você que desempenhou muitos papéis horríveis é Jesus. E quando a sua imagem for perfeita, você vai despertar como aquele que é Deus, o Pai da humanidade. E quando a humanidade estiver reunida em um único ser e projetada, você verá seu filho Davi. Esse é o mistério. Não sei qual será a próxima jogada. Só sei que, até que todos tenham despertado, essa peça não estará completa. Portanto, não critique ou condene, porque do alto ajudaremos todos os seres aqui a voltar para casa. Nós somos aqueles chamados, aqueles que vieram para salvar os perdidos. Primeiro nós o buscamos, então o salvamos trazendo aquela consciência errante de volta à visão do Pai. Agora, meu único desejo é ver a verdade tão claramente e que me torne uma testemunha ocular e possa contar minhas experiências exatamente como elas aconteceram comigo. Não estou a pedir que você pare de dar seu dinheiro para a caridade, se ao dar ele lhe der prazer, mas dar aos pobres e necessitados não vai salvá-los. Somente aquilo que está em você, cujo rosto está voltado para o Pai Eterno, pode salvá-lo tornando-se o que ele está vendo. Como ele vê, ele projeta sua sombra, sabendo que você precisa de uma certa experiência incorporada. Ele projeta sua sombra, mas lhe dá uma almofada, dizendo que tudo o que você deseja, se você apenas acreditar que recebeu, você o fará. Você agora pode ser colocado no papel de um homem pobre, mas não precisa se ancorar ali, alegando que não pode ficar rico. Em vez disso, você pode se colocar no papel de um homem rico, acreditando que é rico, Você pode lançar conscientemente em qualquer papel que deseja expressar enquanto está se moldando a imagem do Pai. A Bíblia está repleta de histórias maravilhosas que os estudiosos não entenderam, como o que citei hoje. Ele colocou a criança no meio delas. Os estudiosos se perguntam quem foi a criança e o que aconteceu com ela, pois a leem como uma história secular e a Bíblia não tem nada a ver com qualquer acontecimento na Terra. Jesus não é um homem de história secular. Ele é um representante de cada homem em que aquela semente incorruptível floresceu e deu seus frutos. A ressurreição, o nascimento, a descoberta da paternidade, tudo isso são os frutos que você está a produzir. Não há nada comparável a esta verdade. Se você fosse o dono do mundo, o que importaria se amanhã você morresse e deixasse tudo? Qual seria o sentido de viver se não houvesse fim para esta vida mortal? Mas o que estou a dizer é verdade. Você é um ser imortal que não pode morrer. Por mais morto que o corpo pareça, você, sua realidade, não pode morrer porque o seu eu sou é Deus. Nunca houve outro Deus e nunca haverá outro Deus. Você está lentamente despertando para a compreensão de que é o Deus que criou tudo e que ninguém é maior que o outro. Neste mundo, todos nós tentamos ser melhores do que os outros, mas quando a verdade for revelada, saberemos que existe apenas um filho e apenas um pai. E se eu sou o pai de Davi e você é o pai de Davi, não somos um? Então entenderemos o grande Shema. Ouve, ó Israel, o Senhor nosso Deus, o Senhor é um. Ele é o único pai e não pode ser dois. Mas se ele é um pai, deve haver um filho para testemunhar sua paternidade. Se você tem experiência idêntica à minha, não somos um? Portanto, no final há apenas um Deus, um pai e um filho. Um adormeceu e está a sonhar com a existência desse estado divino disperso. No final, todos nós despertamos como aquele que adormeceu, mas não perdemos nossa identidade. Amarei você eternamente como um outro aparente. Mas saiba que somos um. É um mistério peculiar. Todos nós somos Deus Pai, pois não existe outro ser. Deus primeiro se revela como poder onipotente, depois como eu sou e finalmente como amor infinito, o Pai. Então por que estamos aqui? Blake colocou isso de forma bela. Somos colocados na Terra um pequeno espaço para que possamos aprender a suportar os raios do amor. Em seu estado atual, você não poderia suportar os raios do amor, pois o amor infinito de Deus é puro poder. Vemos o poder sendo usado para ir à Lua e contemplamos ir para Vênus e Marte. Mas o poder de nos levar até lá é como um foguete em comparação ao seu verdadeiro ser, que trouxe o mundo à existência e o sustenta. Um dia a peça vai acabar. E não me importa o que um homem já fez, ele vai despertar como Deus. Coloque-se agora no papel de um pai cujo filho é acusado de um ato horrível. Amando seu filho, você não gostaria que ele fosse livre? Eu sei que sim. Eu lamentaria que ele tivesse feito isso, mas eu o perdoaria e gostaria que ele fosse livre. Leia a história de Davi com atenção e você descobrirá que não há nada o que o homem pudesse fazer que Davi não tenha feito. Ele enviou Urias para a batalha, sabendo que ele seria morto para que Davi pudesse ficar com Bate-seba. Embora tivesse 1000 esposas, ele roubou a esposa de um homem porque queria mais uma. Ainda assim, ele foi chamado de homem perfeito, o filho do Senhor. Um homem segundo o meu coração que fará toda a minha vontade. Davi não é um homem nascido de uma mulher. Ele é espírito, personificado como um homem eterno. Davi é o resultado de sua jornada ao mundo da morte. quando o menino Jesus em você o colocou através de todas as gerações de homens e você experimentou tudo o que concordou no início, você é perfeito como seu Pai no céu é perfeito. E você formou Davi, seu filho, para revelar você para si mesmo. O mundo pensa que Jesus Cristo é o Filho de Deus, mas eu digo a você que Jesus é o Senhor. Isso é um mistério. Davi vê em espírito e chama Jesus de Pai. A humanidade é Cristo, o Filho, e Jesus é Deus. Não posso abrir seu crânio e forçar a solução para este mistério nele. Eu só posso dar a você em palavras, mas posso dizer que chegará o dia em que você experimentará minhas palavras. Seu crânio explodirá e você experimentará tudo o que foi dito sobre Jesus Cristo na primeira pessoa, singular, tempo presente. Escolhido para o papel principal, você saberá que é Ele. Embora continue sendo um ser muito limitado neste mundo da mortalidade, você veio a este mundo de morte para superá-la, trazendo com você a semente de Cristo incorruptível que está vendo o Pai, transformando você à sua imagem. E visto que o Pai não pode gerar outro, Ele está gerando a si mesmo. Mas enquanto você estiver aqui, siga seu maravilhoso preceito e acredite que você pode ter tudo o que desejar. Não há nenhuma restrição colocada sobre o poder de crença. Não há necessidade de consultar primeiro algum homem santo para ver se você deve tê-lo ou não. Você é o juiz. Escolha seu desejo e, na medida em que estiver convencido de que o possui, você o alcançará. E porque somos todos um, se for necessário 1 milhão de pessoas para ajudar no nascimento de sua suposição, eles farão isso, sem seu conhecimento ou consentimento. Então você não precisa pedir a ninguém para ajudá-lo. Eles farão isso nem mesmo sabendo que são. Tudo o que você deve fazer é presumir que o possui. Uma suposição, embora falsa, se persistir, tornará realidade. Esse é o princípio. Por trás dessa peça fantástica em que você está despertando como Deus, temos um estado secundário. Nele você pode ser levado no papel de um homem pobre e precisar das moedas de César para atender às suas demandas de impostos, aluguer e comida. Portanto, você pode render a César as coisas que são de César, assumindo que você o que César exige, e permanecer fiel a essa suposição. Nesse ítem, algo mais está acontecendo em você que é infinitamente maior do que o mundo de César, pois este mundo chegará ao fim, mas o reino dos céus é para sempre, pois é eterno. O mundo de César é de morte, mas a imaginação humana é vida eterna. É a imaginação humana que revelará sua verdadeira identidade a você quando você for perfeito como seu Pai no céu é perfeito. Então você verá Davi, o sinal de que você chegou ao fim da jornada. Tendo desempenhado todos os papéis, você é o conquistador e sua coroa está esperando por você enquanto seu filho revela sua paternidade. Se o Senhor diz a Davi: Tu és meu filho, hoje eu te gerei. E Davi te chama de pai. Você não é aquele chamado Deus nas Escrituras? Parece tão tolo para um homenzinho, um entre bilhões, fazer essas afirmações extravagantes, mas são verdadeiras. Einstein era um homem de pequena estatura, mas teve uma ideia que mudou o pensamento de todo o mundo. Então Deus, usando a máscara de um homenzinho, atira para revelar sua verdadeira identidade. E as palavras do homenzinho acreditado mudarão o mundo. Então a criança foi trazida e colocada no meio de todos. Não o despreze, pois ele é aquele que estava comigo desde o início dos tempos. Quando lancei as bases do mundo, ele estava ao meu lado como uma criança. Ele era o meu deleite diário, deleitando-se para sempre nos assuntos dos homens. E quem o encontra, encontra a vida. Quem sente falta dele, se machuca. Quem o odeia, ama a morte. A criança é um símbolo de você.
2: moldando-se à imagem do Pai. Você está se lançando nesse mundo de sombras e, quando for perfeito, irradiará seu Pai e carregará a própria marca de sua natureza. Então Davi estará diante de você, no Espírito, e o chamará de Pai. Agora vamos ao silêncio.